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0: Agora 9:02, 9:02 e a 104 é a FM Cerro Branco, programa da noite, seguindo em frente. Hoje é quarta-feira, 13 de maio, a gente traz mais pedido aqui. O Ari do Travessão manda o seguinte recado.
1: Boa noite, meu amigo. Furão, eu peço uma música que queria oferecer pro Darcizinho e pro Naka. Naka Faifa. O esgualepado, tá? Abraço, Furão.

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4: Chorar.
0: 9 horas e 11 minutos, 9 com 11, a gente segue em frente, trazendo mais música aqui.
5: Boa noite, Furão.
0: Boa noite.
5: De ontem música, mas hoje eu vou pedir. Toca uma do Amado Batista, eu quero oferecer pro meu amor Joninho e pra mim escutar.
0: Tá, tá, amor.

0: Uma ótima notícia para nós gaúchos aí na Copa do Brasil. O Juventude eliminou o São Paulo num jogo de 3-1 para o Juventude.
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4: 9 horas e 18 minutos, 9:18. Um abraço pra dona Duracília, ligada com a gente, ligada com o tio Furão. Um abraço pro William, pro Sérgio aí também, colega, né? E o Sérgio, pai do William aí, estão sempre ligados com a gente aí também, né? Que falta de opção, né? Meu Deus do céu, né? O Dyson e a Eliane querem ouvir Destaque Nacional.
5: Melhor ficar sozinha, mais uma do DNA, vá!

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0: 9:25, 9:25. Seguimos em frente aqui, trazendo mais música, né? O meu amigo de Berto, fala aí, meu amigo de Berto.
3: Ô, seu Marco, boa noite.
0: Boa noite.
3: Tava falando uma história, eu amo seu Marco, mas o nosso amigo Luiz pagou domingo churrasco, rapaz, de aniversário. O homem caprichou um costelão assim, 100%, rapaz. Te digo assim, a capricho, não sei de onde que ele arrumou uma coisa.
0: Capaz que ele...
3: Domingo, ele abriu a mão, sabe?
0: Capaz que ele ia se mijar, né, Edberto? Conhecendo aí o jabuti, capaz que ele ia se mijar, né? E umas Kaiser geladinha, né, Edberto?
3: É, domingo ele pagou a carne domingo, uma coisa a capricho, né? Cadê assim, 100%, coisa mas no ponto, né? Então vamos pegar e vamos pedir uma música pro nosso pessoal de casa e aquele pessoal de sempre, aquele pessoal de tudo quanto é canto, né? A música vamos deixar por sua conta aí, entende da história, né? Então tá isso, uma boa noite, bom trabalho.
0: Tá bom, Dibirto aí, valeu, obrigado aí pela participação. O Neca tá pedindo música para o familiar de Cerro Branco na escuta do programa, também pra esposa Cleusa, pra filha Gabriela, pediu um popurrê do Top Som, mas que tal? Vamos escutar, hein, um popurrê do Top Som. Vamos mandar aí pro Darcy, pra Cirlei, estão recebendo a visita da Pâmela, do Clairto e da neta Cecília aí, né, tão caprichando aí numa boia, né, num carreteiro, né, num carreteiro daqueles bem caprichado aí, né, e vão tomar uma água que o boi não bebe, né, uma água mineral, né, uma aguinha de passarinho, né, Darcy?

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0: Agora, seguinte.
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2: 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Griptosse. 9 horas 36 minutos, seguimos em frente trazendo mais música. Hoje é quarta-feira, 13 de maio. A gente traz mais música aqui então. O Iraí Reba impediu.

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0: Nove horas 44 minutos, 104 FM, Cerro Branco. O Fernandinho tá mandando música pro Nilo, pra Eni, pra Eleni, pra Andriele. A Rosemary e o Ervino também querem ouvir aí na Sola da Bota.

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0: 9:52, um abraço pra Yara de Novo Cabral, está ligadinha com a gente, obrigado aí pela companhia. Yara pediu por que que tá me evitando, São Francisco?
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0: Show de bola, galera!
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Agora 9:59, a Nelce. Ontem não mandei música pra Nelce, não deu mais tempo, né? Pro Neco, Wilson, Miguel, Jussara, Pietro, Milena, Juninho, Júnior, Kênia, Brunilda, o Kênia, Brunilda, José, o Nilo, Eni, Elenil, Fernandinho, Andriele, a Jocelane, Almiro, Gabriel, Guilherme, Giovana e os amigos e amigas.

Agora 10 horas e 3 minutos, 10 e 3. Vou trazendo agora o pedido do Ari. O Ari tá pedindo música pra Naura, pra mãe Naura, pros irmãos e pros filhos. Pediu um JM.

Agora 10:09, 10:09, a 104 é a FM Cerro Branco. A Doracília vai escutar Pacheco do Brasil. É o nosso Adriano Pacheco, aqui é o Adriano, aquele abraço, obrigado aí pela companhia também. A dona Doracília vai ouvir aí, é Humilhado por Amor.

Agora pro Nelson da Silva, ele vai ouvir aí os atuais. 10 horas e 13 minutos, 104.

Agora 10 horas e 21 minutos. A dona apaixonada numa quarta-feira, capaz que ela não vai escutar uma música apaixonada, né, Mike?

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1: 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Vem, vem, Mineirão!

Pra todo mundo que já esteve envolvidão uma vez na vida, assim.

0: felicidade imensa participar com vocês. Obrigado pelo carinho. Obrigado pelo convite.
1: Cara. Prazer demais, dá um abraço.
0: Que música legal. Apaixonada, obrigado. Que música parabéns, linda, rapaz.
2: Zero hora e 29 minutos.
3: Gustavo Moura e Rafael, mais uma vez, falando de amor.

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1: Bora.

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0: 1:06.
1: Mas só básico, viu? Só básico.

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2: Vamos falar de amor assim, amorzinho, mas sim, assim, Goiânia, né?

0: felicidade imensa participar com vocês. Obrigado pelo carinho. Obrigado pelo convite.
1: Prazer demais, dá um abraço.
0: Que música apaixonada, que música linda, rapaz. Moda,

0: 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Que isso, hein?
1: Jefferson Moraes, Cleide Romário.

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0: felicidade imensa participar com vocês. Obrigado pelo carinho. Obrigado pelo convite.
1: Prazer demais, dá um abraço.
0: Que música apaixonada, que música linda, rapaz. Moda,

0: Obrigado, Diego Vitor Hugo.
1: Obrigado, Bruno Marrone, por aceitar o convite de cantar essa moda linda com a gente.
2: Alô, meninos, sucesso pra vocês.
1: Ô, moçada.
3: Obrigado a vocês, viu?
0: Muito obrigado.
3: Obrigado mesmo.

0: Obrigado.
1: Preste atenção nessa história. 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

0: Muito obrigado, muito obrigado.
1: Se liga só.

0: de rachar.
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2: Valeu, Dilcinho!

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0: Opa!
1: Guilherme Benuto e Barões da Pisadinha.
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1: Pra tocar em todos os bares, botecos e paredões do Brasil.
0: Aí, tá lá.

0: 6 horas.
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Esta é a ZYM472-104,9 FM, a emissora da Associação para o Desenvolvimento de Cerro Branco, que neste momento estamos iniciando nossos trabalhos relativos à quinta-feira, 14 de maio de 2026. A todos, nosso muito bom dia.

Você que se acha enfermo, preso a um leito de dor, não desanime. A doença não é um mal, pois é através da enfermidade que nós libertamos das vibrações grosseiras, dos maus pensamentos, das más palavras e das más ações. Suporte com paciência sua enfermidade, porque por meio dele se está purificando o organismo químico, psíquico, sua alma, que só pode expulsar as impurezas por meio das doenças físicas. Um bom dia e uma ótima quinta-feira.

É, aumente o som vai tremer a partir de agora. Eu livre estou com vocês, aqui na 104,9 FM, Rádio Comunicação Branco, iniciando mais uma programação que vai das 6 até as 24, eu vou até as 7h30 com Acordando com a 104. Vamos iniciando então, rodando aí as primeiras músicas, aguardando a sua ligação, a sua participação nesta manhã. Amanhã está friozinha de novo, né? Mas acho que o tempo vai estar bonito logo mais. E vamos então iniciando, rodando as primeiras músicas na nossa programação desta manhã de quinta-feira.

6:14, 104,9 FM, Rádio Conselho Branco, eu, Roda do Chimarão. É isso aí. Vamos lá, vamos atendendo, então, conforme está chegando, quem nos ligou, né, foi a dona Dona Cília Gomes, né, para toda a família Gomes e para todos que estão na sintonia, né. Vai, então, aí, a música Tonico e Tinoco.

6:17, 104,9 FM, Rádio Condeceiro Branco. E o Roda do Chimarão, né? Vamos lá, tem que estar na Chimarão, é a dona Terezinha, o Neri, né? Estão ali se preparando para ir trabalhar, né? E querem ouvir a música Vida Cor-de-Rosa, oferecendo para todos que estão na escuta, para mim, para a esposa, os demais aí, todos que estão na escuta do programa.

Olá, né? 6:21, 6:21. Vamos atendendo aí, seu Aldemar. Segue, né? Seu Aldemar pediu a música Brasil de Bombacha e oferecer para o seu grande amigo Zunda Mata, lá de São Paulo. É, um abraço a Zunda Mata, né? Nosso amigo aí que já esteve aqui na rádio, né? Eita, né? Grande amigo aí da gente já, né? Então, vai aí, Brasil de Bombacha.

0: 6:28, 6:28, né? 104,9 FM, Rádio Conselho Branco e o Roda do Chimarão. Vamos para nossos apoiadores e já voltamos aí atendendo mais nossos ouvintes que estão nos mandando.
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0: Muito bem, vamos lá, 6:34, então, gás aí de Santa Cruz, publicando também aí a notícia aí do, aqui do Rio Botucaraí, né? Um caminhão tombou na manhã de ontem, quarta-feira, dia 13, sobre a ponte provisória instalada no balneário de Azina, conhecido como Prainha, na divisa entre Cerro Branco e Candelária, sobre ao Rio Botucaraí. Segundo informações preliminares, o veículo transportava óleo diesel, né? O motorista foi socorrido e encaminhado para atendimento médico em Cachoeira do Sul. Um acidente, a estrutura, então, provisória, sofreu avarias e o tráfego ficou bloqueado. Atualmente, né, é a principal alternativa de ligação com o interior de Candelária, Cerro Branco e Candelária, né? Após a ponte concreto da região ter sido parcialmente destruída na enchente de 2024, né? E aí, então, ontem, motorista de um caminhão de tanque, né, tentou passar por cima da ponte de madeira e quebrou para baixo e caiu para dentro do Rio Botucaraí. Isto que o desvio é uma maravilha, né? Até os carros estão passando, tem que passar agora pelo rio, né? Logo abaixo, né? Então, para quem quer passar, né? É tranquilo, né? Só que tem que passar na água, né? Mas estão passando normalmente, né? Aí, se a pessoa tem que passar, né? Dá um jeito, né? Mas a ponte, de momentaneamente, antes de ser arrumada, não tem passagem. Mal apenas precário a pé. Muito bem. Vamos seguindo, então, atendendo nossos ouvintes que estão nos acompanhando. Aí vamos mandando um abraço para todos que já estão na sintonia. Um bom dia para a Valíria. Bom dia.
9: Bom dia, filha. Aqui é a Maria. Quero pedir uma música de Teixeirinha. Vai ser meu pai João, esposa Célia, filhos Victor e Luiz. Então, é aqui no programa Tomando Chimarrão.
0: Muito bem, dona Valíria. Então, vai aí música aí do Teixeirinha na sequência.

6 horas e 40 minutos, atendendo aí o Adelar Sigui, né? Pediu aí, tá tomando chimarrão, né? Quer ouvir Cavalo Velho com Caburé, tá aí na sequência.

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1: Muito bem, vamos lá, são 6 horas e 48 minutos. Ontem também, né, uma van Fiat Ducato, né, utilizado para transporte de gelados, foi destruída por um incêndio na tarde desta terça-feira na RS 400 em Candelária. O caso ocorreu por volta das 15h30 no quilômetro 21 da rodovia, na picada Carnop, né? Então os bombeiros voluntários de Candelária atenderam a ocorrência com um caminhão e 3 bombeiros. Quando a equipe chegou no local, o veículo já estava completamente tomado pelas chamas. A van e toda a carga foram consumidas pelo fogo, resultando em perda total. Durante o combate ao incêndio foram utilizados 2.500 litros de água. Então, né, uma van então também acabou queimando lá na Vila União, lá na Picada Carnop. Vamos então seguindo, né, com mais música. Vamos rodando agora aí duas músicas bem antigas, né, do Tonico e Tinoco, que é do tempo que eu cantava quando era pequeno, né, cantava junto. Essas músicas já são de 1950, 1940, por aí. Tonico e Tinoco.

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1: Muito bem, já são 6 horas e 58 minutos. É, seu Ari da Silva pediu aí uma música do Baitaca para os cunhados, né? Para todos que estão na sintonia. É, vai então aí lá, rapidinho ainda do Baitaca.

0: Muito bem, vamos encerrando aqui o Roda do Chimarrão, que volta amanhã. Na sequência, vem aí espaço, nossos avisos, comunicados, recados, apoiadores e convites.
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1: Muito bem, né? São 7:07, vamos para os demais avisos. Temos então aí o convite para sábado, dia 16, né? Baile do Grupo da Terceira Idade Conviver, né? Dia 16, neste sábado, a partir das 13 horas, aqui no ginásio Bodro Orlando Weber, com o musical Novo Encontro. Todos convidados, né? É, vem os grupos de fora, né? Preço acessível, o ingresso, né? Para toda a população, né? Pode participar aí do baile aí do Grupo Conviver. Também para domingo, então, a festa anual da Comunidade Bom Pastor, da linha São Luís, né, dia 17, domingo, com almoço às 12 horas, com churrasco de gado, galeto, linguiça, aquela linguiça boa, salada e sobremesa, né? E você pode adquirir já suas fichas antecipadas a valor diferenciados e participação do Air World Wallet de Cachoeira do Sul e o grupo de carros antigos de Cerro Branco. Ponto de venda, Mercado Volman, Loja da Mica e Café da Lisette. E com Gustavo Rosa e banda na reunião dançante a partir das 15 horas. Então não perco, é neste domingo, então aí a grande festa da Comunidade Bom Pastor, aí da linha São Luís. Era esse nossos avisos e comunicados. Voltamos amanhã. Na sequência, o programa da Emater.

0: Olá, gente amiga! Está começando mais um programa da Emater, produzido pela Gerência de Comunicação da Emater do Rio Grande do Sul e apresentado por Matheus de Oliveira, na técnica José Cabral.
1: O Dia do Assistente Social, celebrado amanhã, 15 de maio, destaca a importância de um profissional essencial para a promoção da cidadania e do bem-estar social. Na Emater Ascar, esses profissionais atuam junto às famílias rurais e urbanas, identificando vulnerabilidades e promovendo o acesso a direitos e políticas públicas. O trabalho envolve acompanhamento social, orientação, apoio a grupos e fortalecimento das comunidades. Essa atuação contribui para reduzir desigualdades, promover inclusão e melhorar a qualidade de vida das pessoas. Valorizar o assistente social é reconhecer que o desenvolvimento não se resume à produção, mas depende principalmente do cuidado com as pessoas.
0: A certificação da qualidade do processo de produção da erva mate desenvolvida pela Emater Ascar também se destaca pelo sistema de rastreabilidade. Esse mecanismo permite identificar a origem de qualquer lote certificado. Se o consumidor perceber alterações no produto, como mudança de sabor ou cor, é possível rastrear toda a cadeia produtiva até chegar ao local onde foi produzida, facilitando a correção de falhas e evitando prejuízos. Atualmente, o Rio Grande do Sul tem 5 ervateiras certificadas há mais de 10 anos, enquanto outras 2 estão em processo de adequação. O programa tem mais de 2 décadas de existência e reconhecimento nacional, e a adesão é voluntária.
2: Acompanhe agora o panorama agropecuário. A colheita do feijão de primeira safra foi finalizada. Já as lavouras de feijão de segunda safra se encontram principalmente em estágios reprodutivos, avançando para maturação, com mais de 20% da área já colhida. Mesmo assim, as operações seguem de forma gradual, devido à umidade dos grãos e ao predomínio de lavouras ainda em enchimento de grãos. Segundo a Emater Ascar, a estimativa é de que a produtividade média do feijão de segunda safra seja de 1.401 kg por hectare, com área cultivada de 11,6 mil hectares. De modo geral, as condições climáticas têm sido favoráveis, com boa disponibilidade hídrica e radiação solar, o que contribui para a boa formação das vagens e o desenvolvimento mais uniforme das lavouras. O potencial produtivo segue satisfatório na maior parte das áreas, com bom estado fitossanitário e desenvolvimento das plantas. No entanto, as precipitações mais intensas e a redução de temperatura elevam o risco de doenças fúngicas, especialmente em áreas mais adensadas e em estágios mais suscetíveis. Na região de Santa Maria, a colheita do feijão de segunda safra chega a cerca de 65% das áreas, com lavouras em boas condições, baixa incidência de pragas e doenças, além de elevada carga de vagens e uniformidade de desenvolvimento. Já na região de Soledade, as condições de temperatura e radiação solar foram favoráveis na maior parte do período, mas o excesso de chuva no fim da semana pode aumentar o risco de doenças como a antracnose.
3: A 8ª abertura oficial da colheita da noz pecan aconteceu em Nova Pádua na semana passada, na comunidade Travessão Bonito, na propriedade do agricultor Arlindo Maróstica. Houve lançamento de livro, painel temático sobre a produção, manejo e mercado da noz pecan e exposição de empresas do segmento apresentando produtos, tecnologias e soluções ligadas à pecanicultura. Após anos de frustrações provocadas por condições climáticas adversas, a atual safra da noz pecan representa uma virada para a cultura no estado, com expectativa de colheita próxima das 7 mil toneladas, com volumes e qualidade adequados tanto para o mercado interno quanto para a exportação. Informações e orientações para o cultivo da nogueira pecan, diversificando e agregando renda às propriedades rurais, com a Emater Ascar do seu município.
0: E assim encerramos mais um programa da Emater. Um bom dia a todos vocês e até amanhã neste mesmo horário.
4: Muito bem, são 7 horas e 14 minutos, 7 e 14, né? É a 104,9 FM, Rádio Com de Cerro Branco. E a partir de agora, um pouquinho aí dos rótulos do Aliança Café Colonial. E homenageando todos os aniversariantes que fazem aniversário nesse dia de hoje. É, estamos recebendo aí um áudio, aí vamos ver aí. Bom dia, Nair.
5: Eu hoje quero homenagear a minha netinha, a Bianca, que completa hoje os seus 9 aninhos. Desejo a ela que ela sempre vai ser essa guria querida, como sempre foi até agora. Que Deus ilumine os passos dela e tudo dê bom para ela. Um abraço de sua avó, Nair, do irmão Eric, do pai Jaikeli, da mãe Luana.
4: Muito bem, então aí, a querida neta, então, é, a neta que cuide bem da avó, né? Cuide bem da avó também, né? Nosso abraço também para ela e vai então aí as músicas na sequência.

0: Muito bem, vamos encerrando aqui o nosso Café Colonial, nosso Acordando com a 104, que volta amanhã de manhã a partir das 6 horas. Na sequência vem aí o programa Luz no Caminho, apresentado pelo professor João, a partir de agora, como acontece de segundas às sextas.
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2: Olá, meus amigos, muito bom dia. Bom dia, você que está do outro lado do rádio. Estamos chegando até ao recesso do seu lar com o programa Luz no Caminho. Prazer muito grande poder estar retornando ao recesso do seu lar e saber que você já se tornou um ouvinte nato do programa Luz no Caminho. Eu sou o professor João, Mestre J. Vitor, e eu tenho o prazer de poder conversar com você através do Rádio Brasileiro e levar até você as informações do nosso trabalho ali em Novo Cabrais. Está acontecendo algo extraordinário nesses primeiros 2 meses de trabalho, inúmeras pessoas nos procurando ali durante esses 2 dias de trabalho que nós temos, que é na quarta e na quinta-feira. E ontem, quarta-feira, foi um movimento muito grande de pessoas vindo do interior de Novo Cabral, interior de Cerro Branco, interior de Candelária, de Cachoeira do Sul, pessoas que estão vindo de todos os lados para consultar ali conosco. E nós estamos, unicamente estamos no início do nosso trabalho, que é um trabalho que vai durar muito, muito tempo, muitos anos, só Deus sabe o tempo que vamos estar em Cerro Branco. O nosso projeto, o meu projeto, é permanecer ali atendendo, né, por tempo indeterminado. O projeto de Deus é o meu, de repente pode não ser o mesmo de Deus, mas eu acredito que Deus ama você e ele vai permitir que eu fique ali por muitos anos atendendo você, a sua família, seus amigos, seus vizinhos, pessoas que nos procuram a busca de solução, a busca de resposta para as suas perguntas. Por falar em resposta para as suas perguntas, eu às vezes eu fico pensando quantas vezes você já se perguntou para você, quantas vezes você já falou para outras pessoas, por que que eu sofro tanto? Talvez você tenha isso em mente. Por que que eu estou sofrendo se eu não faço mal para ninguém, sou uma pessoa boa, tenho um coração grandioso? E eu vejo pessoas que são ruins, que não sofrem como eu. Talvez seja esse o seu pensamento, quem sabe. Né? Às vezes a gente olha para a pessoa e vê a pessoa, aparentemente, parece que está bem. Mas eu quero deixar claro aqui para você, ter dinheiro não quer dizer que está bem. Sorrir não quer dizer que está bem. De repente você está melhor que essa pessoa. Porque existe, infelizmente, existe ser humano que faz o mal para o outro. Eu estou trabalhando há 50 anos nesta área e eu tenho me deparado, inclusive aqui, nessa região onde eu estou trabalhando agora, eu tenho me deparado com coisas de estarrecer a própria ciência. Eu tenho visto assim, famílias, esposo que faz o mal para a esposa para o esposo, a mãe para o filho para a mãe. O mundo O mundo está de ponta cabeça, é um ditado gaúcho. Olha para a pessoa e vê a pessoa aparentemente parece que está bem. Mas eu quero deixar claro aqui para você: ter dinheiro não quer dizer que está bem. Sorrir não quer dizer que está bem. De repente você está melhor que essa pessoa. Porque existe, infelizmente, existe ser humano que faz o mal para o outro. Que faz o mal para o outro. Eu estou trabalhando.

aqui nessa região onde eu estou trabalhando agora, eu tenho me deparado com coisas de estarrecer a própria ciência. Eu tenho visto assim, famílias, esposo que faz o mal para a esposa para o esposo, a mãe para o filho para a mãe. O mundo está de ponta cabeça, é um ditado gaúcho. Nós não entendemos mais ninguém. Quando nós achamos que a pessoa nos ama, quando nós achamos que é o nosso melhor amigo, que é o melhor vizinho, às vezes nós estamos enganados. Aquela pessoa que vai todo dia na nossa casa, muitas vezes nos visitar, às vezes nós estamos enganados com essa pessoa. Uma senhora me perguntava assim: professor, o senhor me deu a evidência, o senhor me revelou que dentro do meu colchão, aliás, embaixo do meu colchão, tinha um trabalho negativo. E eu cheguei em casa e fui lá procurar, e tinha mesmo. Eu não consigo entender, lá só entra os meus amigos, lá em casa só entra pessoas que me querem bem. Aí eu perguntei para ela: mas se as pessoas te querem bem, quem é que entrou lá então? Foi você que levou? Foi o teu esposo que levou? Era só o casal? Então, uma dessas pessoas que entrou na tua casa, ela deve ter levado isso aí. Então, tem pessoas que pagam muitas vezes para o outro fazer o mal. E às vezes o outro nem é uma pessoa ruim. Mas você sabe que dinheiro atrai muitas coisas. Aí eu vou te dar tanto, tu vai lá na casa do fulano de tal e coloca lá. Às vezes a pessoa até diz: olha, isso aí não é pro mal, é pro bem dele que eu tô fazendo. Só que depois aparece uma dor de cabeça, uma dor nas costas, aparece um câncer, uma dor numa perna, uma dor num braço, né? Uma hérnia. E a pessoa vai lutando, começa a lutar com o médico, com o remédio, com viagem para um lado e para outro, consultar com os melhores especialistas. E algumas dessas pessoas hoje estão numa cadeira de roda. Andou, andou, andou e parou numa cadeira de roda. Então, meu amigo, minha amiga, o que eu estou tentando dizer para você é que o mundo que nós estamos vivendo é um mundo muito perigoso. E que não adianta você ter o nome de religioso, desculpe a minha sinceridade, eu sou muito sincero em dizer. Não adianta você dizer que tem o nome de religioso. O que é o nome de religioso? Você fala: ah, mas eu sou católico. Eu sou católico de família, desde da época dos meus bisavós. Outro diz: ah, eu sou evangélico, né? Chega a carregar uma Bíblia debaixo do braço. O outro diz: ah, eu sou espírita. O outro diz: ah, eu sou umbandista. E tem, são tantas religiões, né? São tantas. Eu não estou falando mal das religiões. Não estou falando mal de você. Eu estou alertando você que você precisa se libertar desse mal que está atingindo você e que de repente você está confiando em uma religião que não tem nada a ver com o seu problema. Então existe alguém chamado Deus, existe alguém chamado Jesus. Esse alguém pode te ajudar, esse alguém pode te socorrer, esse alguém pode te livrar do mal. Existe alguém chamado J. Vitor, professor João, que pode te ajudar também. Então eu quero dizer para você que eu estou. Desculpe. Eu estou trabalhando com várias pessoas durante o mês, durante a semana, durante o ano. Eu não paro nunca de trabalhar, eu não pego férias, eu não tenho férias, eu estou sempre trabalhando para ajudar as pessoas. E eu tenho desmanchado, gente, tantas coisas ruins, tantos trabalhos negativos que atingem a vida do ser humano. De criança, muitas vezes, criança de colo, de pessoas idosas, de moça, de moços, senhor, senhoras, pessoas que estavam anos sofrendo, carregando sobre os ombros o peso da dor, o peso da enfermidade, o peso da miséria, o peso das dívidas, e que foram vítimas de algum mal. E quem fez esse mal foi um ser humano, por incrível que pareça.

0: Então, será que você vai querer continuar vivendo essa vida que você leva? Um dia bem, um dia ruim, um dia bem, outro dia ruim? Eu quero dizer para você que eu posso ajudar você. E eu posso colocar a mão no meu peito e falar de boca cheia, como diz o gaúcho. Eu posso ajudar você. Por que que eu estou dizendo isto? Porque eu me conheço. Eu fui chamado, eu fui escolhido por Deus para ajudar as pessoas, desde a idade de 5 anos de idade. Olha que isto já faz muitos anos. Com 5 anos de idade, eu tive as minhas primeiras visões, as primeiras revelações. Com 5 anos de idade, eu colocava a minha mãozinha, que com certeza era muito pequenininha, eu colocava sobre uma pessoa doente e a pessoa era curada. Eu não sabia falar, eu nem entendia nada, eu só colocava a mão e as pessoas eram curadas. E eu fui crescendo e fui me desenvolvendo nessa área espiritual e continuo até hoje ajudando pessoas e vou continuar pro resto da minha vida, não sei quanto tempo eu ainda duro. Mas vou continuar ajudando pessoas, curando pessoas, libertando pessoas. Então, hoje, daqui um pouquinho, 8 horas da manhã, eu vou estar ali no hotel da rodoviária de Novo Cabrais, em cima da rodoviária ali do restaurante. A partir das 8 da manhã e fico até às 5 da tarde, aguardando você e a sua família. E eu tenho certeza que há um milagre esperando por você. Você merece tanto como as pessoas que já estão me procurando. Eu aguardo você. Aguardo você daqui um pouquinho, ali em Novos Cabrais. Um abraço e um beijo no coração de todos. Fiquem com Deus.
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2: Muito bem, volta então amanhã neste mesmo horário. Na sequência, como acontece todos os dias, nesse horário, a partir das 7h30 até as 8h, entra no ar o programa Caminhando com a Igreja. Hoje, a cargo da catequista Fia. 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

Bom dia a todos. Estamos iniciando o programa Caminhando com a Igreja. Iniciemos o nosso programa fazendo a nossa oração da manhã. Em nome do Pai, do Filho e do Espírito Santo. Amém. Senhor, mais um dia diante de mim e eu te agradeço o descanso da noite e a claridade desta nova manhã. Sei que tu velas por mim e que minha vida está em tuas mãos. Que todos os minutos dessa jornada sejam marcados por uma disposição fundamental de buscar-te. Que o meu trabalho seja feito com atenção e com amor. Dá-me um sorriso acolhedor e um coração aberto para todos aqueles que eu encontrar nos caminhos da vida. Dá-me coragem de mudar aquilo que precisa ser mudado e energia de não compactuar com o mal e o pecado. Neste instante, imploro tua bênção e tua graça para todos os infelizes, doentes e desamparados, que na mesa do pobre não falte o necessário, e que os homens da terra tenham cada vez mais um coração puro e cheio de paz. Amém.

Passamos para os aniversariantes do dia. Hoje estão de aniversário Adriana Franz da Rosa e Angele de Oliveira Coelho. A elas e a todos os demais aniversariantes desse dia, recebam os nossos parabéns.

para o Evangelho do dia. O Evangelho de hoje está em João, capítulo 15, versículos do 9 a 17. Naquele tempo, disse Jesus aos seus discípulos: como meu Pai me amou, assim também eu vos amei. Permanecei no meu amor. Se guardardes os meus mandamentos, permanecereis no meu amor, assim como eu guardei os mandamentos de meu Pai, e permaneço no seu amor. Eu vos disse isso para que a minha alegria esteja em vós e a vossa alegria seja plena. Este é o mandamento: amai-vos uns aos outros, assim como eu vos amei. Ninguém tem amor maior do que aquele que dá a vida pelos seus amigos. Vós sois meus amigos, se fizerdes o que eu vos mando. Já não vos chamo servos, pois o servo não sabe o que faz, e o seu senhor. Eu vos chamo meus amigos, porque vos dei a conhecer tudo o que ouvi de meu Pai. Não foste vós que me escolhestes, mas fui eu que vos escolhi e vos designei para irdes e para que produzais frutos e o vosso fruto permaneça. O que então pedirdes ao Pai, em meu nome, eu vos concederá. Isso é o que vos ordeno. Amai-vos uns aos outros. Palavra da salvação. Glória a vós, Senhor. Uma breve reflexão sobre este evangelho que nós escutamos neste dia de hoje, este evangelho que hoje veio nos falar de um dos mandamentos muito importante do Senhor. Jesus escolheu e orientou seus apóstolos para que dessem continuidade à sua missão, testemunhando o amor de Deus no mundo. O exemplo de entrega total de Jesus na cruz inspirou os apóstolos a superarem todo medo, enfrentando perigos e perseguições para levar o Evangelho aos quatro cantos do mundo. Como vemos o relato no início dos Atos dos Apóstolos, São Matias não fez parte do grupo dos doze apóstolos desde o princípio, mas era um dos discípulos que acompanharam Jesus do início ao fim de sua vida terrena. Portanto, foi como se tivesse sido escolhido pelo próprio Jesus Cristo para ocupar o lugar de Judas, o traidor. Esta é uma breve reflexão sobre este evangelho que nós escutamos nesses dias de hoje.

Comunicados da Paróquia Santo Antônio, o atendimento religioso para o próximo final de semana. No sábado, então, com início 8h30 horas da manhã, tem um retiro para todos os crismandos na matriz Santo Antônio. São os crismandos da comunidade São José, da comunidade Nossa Senhora de Fátima e os crismandos da matriz. Então, tem o retiro no próximo sábado, com início às 8h30 horas da manhã. E a gente pede que cada um traga um lanche para ser partilhado na parte da tarde. Então, tem o lanche partilhado. E ao meio-dia, então, terá almoço para todos os participantes desse retiro. Então, é indispensável a participação de todos os crismandos. Então, o pessoal que vai fazer a sua crisma agora no dia 22, tem esse retiro agora no sábado, com início 8h30 horas ali na matriz. No sábado, ainda na parte da tarde, às 14 horas, tem missa na comunidade São Luís e às 15h30 na comunidade São Francisco. No domingo, às 9 horas, tem a missa na matriz. Então, todos convidados para esse atendimento religioso, lembrando as comunidades do interior, que sempre terá a visita do padroeiro Santo Antônio. Então, ele estará já fazendo a visita e convidando para a festa em honra ao padroeiro, que será no dia 14 de junho. Então, esse é o convite aí para todas as comunidades que o padroeiro estará, então, visitando aí todas as comunidades. No próximo sábado, então, comunidade São Luís, às 14 horas, e São Francisco, às 15h30. Estes, então, os comunicados da paróquia Santo Antônio que tínhamos para o dia de hoje.

Já estamos chegando quase no finalzinho do nosso programa Caminhando com a Igreja. Mandamos um abraço a todas as pessoas sempre nos escutando. Quero aqui mandar um abraço então para o pessoal de Caçapava do Sul que está nos escutando aí através das redes sociais. Nosso abraço, nosso agradecimento às pessoas que nos escutam aqui através da rádio comunitária. Nosso abraço também às pessoas aqui do centro, do bairro Rio Branco, bairro Santo Antônio, também Linha Santo Antônio, Linha São Pedro, Palmital, todas as regiões, as pessoas que nos escutam, recebam o nosso abraço, nosso agradecimento. A gente agradece também os apoiadores do nosso programa Caminhando com a Igreja. Agradecemos também ao seu Olívio, que todas as manhãs está aí conosco na apresentação do nosso programa. Encerrando o nosso programa nesta manhã de hoje, com a oração a Santo Antônio, pedindo a intercessão de Santo Antônio a todos nós, rezando juntos. Ó Deus de bondade, que nos deste Santo Antônio como pregador da vossa palavra e intercessor junto a vós por todas as nossas necessidades, ajudai-nos por seu auxílio a seguir os ensinamentos da vida cristã e sentir a vossa ajuda em todas as provações. Ó Santo Antônio, rogai por nós. Amém. Pedindo ao Espírito Santo que ilumine o nosso caminhar durante todo este dia de hoje, rezando juntos. Vinde, Espírito Santo, enchei os corações dos vossos fiéis e acendei neles o fogo de vosso amor. Enviai o vosso Espírito e tudo será criado e renovareis a face da terra. Oremos. Deus, que instruísse os corações dos vossos fiéis com a luz do Espírito Santo, fazei que apreciemos retamente todas as coisas, segundo o mesmo Espírito, e gozemos sempre de sua consolação. Por nosso Senhor Jesus Cristo, vosso Filho, na unidade do Espírito Santo. Amém. Em nome do Pai, do Filho e do Espírito Santo. Amém. Bom dia a todos e até o nosso próximo programa.

0: 8 horas.
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E muito bom dia! Vem iniciando agora o nosso Manhã Musical. Nesta manhã, hoje de quinta-feira, dia 14 de maio de 2026. Agora são 8 horas com mais 2 minutos. Quem quiser participar com a gente pedindo a sua música no nosso Manhã Musical desta manhã de quinta-feira, pode pedir no nosso WhatsApp da rádio, que é o 996-1910-14. Também pode pedir lá no meu Facebook. Daqui a pouquinho mais eu venho com a previsão do tempo para hoje, quinta-feira, 14 de maio. Para amanhã, sexta-feira, e também para o final de semana. E alguns comunicados, avisos e convites para todos vocês aí de casa. Segue a nossa programação do nosso Manhã Musical.

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3: Agora já são 8 horas com mais 10 minutos. Vem chegando a previsão do tempo para hoje, quinta-feira, dia 14 de maio, a mínima foi de 7 graus em algumas regiões. Temperatura de agora aqui na cidade é de 15,1 e a máxima chega ao redor dos 19. Está marcando dia de sol com muitas nuvens à tarde. À noite, a nebulosidade diminui. Para amanhã, sexta-feira, dia 15, está marcando sol o dia todo com muitas nuvens de manhã. À noite, forma-se nevoeiro. A máxima chega ao redor dos 17 graus. Para o sábado, dia 16, está marcando sol e muitas nuvens à tarde. À noite, céu fica com muita nebulosidade, mas não tem previsão de chuva. A máxima chega ao redor dos 17 graus. E para o domingo, dia 17, está marcando sol com muitas nuvens, nublado, com chuva no fim da manhã. À tarde e à noite será chuvosa, a máxima chega ao redor dos 15 graus. Essa é a previsão do tempo para hoje, quinta-feira, dia 14 de maio, para amanhã, sexta-feira e também para o final de semana. Agora são 8 horas com mais 11 minutos. Segue nossa programação do nosso Manhã Musical, hoje manhã de quinta-feira.

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6: Agora já são 8 horas com mais 20 minutos. Convite para vocês, pessoal, para participarem do baile do Grupo da Terceira Idade Conviver, que será sábado, dia 16 de maio, a partir das 13 horas da tarde, no ginásio Bodo Rolando Weber, aqui em Cerro Branco. Terá animação do musical Novo Encontro e terá cobrança de entrada. Então fica esse convite para vocês, pessoal, para participarem do baile do Grupo da Terceira Idade Conviver, que será sábado, dia 16 de maio, aqui no ginásio Bodo Rolando Weber. E a animação será por conta do musical Novo Encontro. Fica este convite. Temos ouvintes participando com a gente. Nossa amiga Rosemary da Silva, ela quer ouvir duas músicas, uma com o musical JM e uma com o trio Pereira de Moura. Um abraço para nossa amiga Rosemary da Silva. Também nosso amigo Darcy e sua esposa Cirlei, eles querem ouvir um poporri gaúcho com o grupo Top Som. Um abraço para o Darcy e para a Cirlei também na sintonia.

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1: Agora já são 8 horas com mais 42 minutos. Quem quiser participar com a gente pedindo a sua música no nosso Manhã Musical desta manhã de quinta-feira, hoje dia 14 de maio, pode pedir no nosso WhatsApp da rádio, que é o 996-1910-14, também pode pedir lá no meu Facebook. Temos ouvintes participando com a gente, nosso amigo Dibirto, ele quer ouvir duas músicas, um trio Pereira de Moura. Um abraço pro nosso amigo Dibirto. Também nossa amiga Liane, da linha São Luís, ela quer ouvir com André Renner e banda Vou Pedir aos Anjos. Um abraço pra nossa amiga Liane, pra Daiele, pro Andrinho, pro Alcemar, a dona Nelly, também o nosso amigo Mano e para os demais amigos da linha São Luís. Segue nossa programação.
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1: Agora são 8 horas com mais 58 minutos. Temos ouvintes participando com a gente. Nosso amigo Arthur, ele quer ouvir duas músicas com o Sidney Lima, a primeira, Mais um Galo que Canta, e a segunda, de São Cepé a Tupã. Um abraço pro nosso amigo Arthur. Também os nossos amigos Alenara e o Olívio Floripe estão na sintonia. Eles querem ouvir uma música da programação. Um abraço pra Alenara e pro Olívio também na sintonia.
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8: Agora já são 9 horas com mais 6 minutos. Temos ouvintes participando com a gente. Nosso amigo Ari da Silva, ele quer ouvir duas músicas, musical JM. A primeira, Vidro de Perfume. E a segunda, Um Plebeu na Cidade. Ele oferece para Rosane, para a mãe Naura e para os demais familiares e amigos. Um abraço a todos vocês aí na sintonia. Também nossa amiga Milena Rodrigues, ela quer ouvir a música Rick Renner. Um abraço para Milena Rodrigues e para Ana Clara. Também nosso amigo Dibirto, ele quer ouvir com o Rick Renner, Quero Falar com Ela. Um abraço para o nosso amigo Dibirto e para os demais ouvintes.

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prêmio, R$ 500 mil. Essa foi a federal. A que vem chegando agora e finalizando as loterias da Caixa é o Super 7. Número do concurso Super 7, 846-846. É o número do concurso do Super 7, dezenas sorteadas. Coluna 1, dezena 1. Coluna 2, dezena 0. Coluna 3, dezena 2. Coluna 4, dezena 4. Coluna 5, dezena 4. Coluna 6, dezena 1. E coluna 7, dezena 5. Repetindo as dezenas, o Super 7, 1, 0, 2, 4, 4, 1 e 5. Esse foi o Super 7 finalizando as loterias da Caixa desta manhã de quinta-feira, hoje, dia 14 de maio de 2026. Agora são 10 horas com mais 27 minutos. 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Vem chegando música nova com a banda KN, Diário de Verão.

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2: 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Um forte abraço para os amigos ouvintes e um excelente final de tarde.
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5: Agora já são 10 horas com mais 44 minutos. Nosso amigo o Nilceu Pontel, de Novo Cabral, está na sintonia e ele quer ouvir com o Renan Júnior. Quer dizer, Vanderlei, Rodrigo e banda, deixa eu te amar. Abraço pro nosso amigo Nilceu Pontel, de Novo

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É hora de mandar abraço hoje especial para nossos queridos aniversariantes do dia de hoje, deste dia 14 de maio. Hoje a gente manda abraço bem especial para nossa amiga Bianca, que está completando seus 9 aninhos. Isso é uma homenagem bem especial, então, da avó Nair, também dos pais, do Maninho e dos demais familiares e amigos. Um abraço especial para Bianca. E para os demais aniversariantes do dia 14 de maio, saúde, paz, muitas alegrias, que Deus sempre ilumine o caminho de cada um de vocês, aniversariantes deste dia de hoje.

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Agora já são 11 horas com mais 11 minutos. 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Temos ouvintes participando com a gente, nossa amiga Mara, ela quer ouvir duas músicas com João do Bandoneão e oferece para o Amor Olívio, também a Lisane, a Julieta e para os demais ouvintes. Um abraço para a Mara que está na sintonia. Também nossa amiga Eneida, ela quer ouvir a música da programação. Um abraço para nossa amiga Eneida. E também o nosso amigo Dibirto, ele quer ouvir uma música, a bandinha, boa vontade. Um abraço para o nosso amigo Dibirto.

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Agora, 11 horas, com mais 29 minutos, nosso amigo Hélio, ele quer ouvir duas músicas. A primeira com Fábio da Lucinha e Banda Ouro, Te Chamo de Anjo, e com o Cleiton Borges, participação do César Brasini, Caquinho de Vidro. Um abraço pro nosso amigo Hélio, um abraço a todos vocês do Rincão Bonito.

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agora 11:53. Até nosso último pedido, nosso festival de bandas. É do nosso amigo Hélio, do Rincão Bonito. Ele quer ouvir duas músicas. A primeira com a banda Brilha Soul, Me Diz. E banda Alto Astral, Você É Tudo Que Eu Queria. Um abraço pro nosso amigo Hélio, do Rincão Bonito. O nosso festival de bandas volta amanhã, a partir das 10 horas da manhã. Ótima tarde de quinta-feira. E uma ótima tarde de quinta-feira e até amanhã, pessoal. Tchau, se cuidem.

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1: O nosso muito boa tarde a todos os nossos amigos e amigas ouvintes que estão ligados aqui na nossa emissora nesta tarde de quinta-feira, dia 14 de maio de 2026. Uma tarde de quinta-feira de céu aberto, alguma nebulosidade, mas nada que impeça o sol de brilhar forte aqui em nosso município, depois de mais uma noite de muito frio. Também amanhã de hoje, também sensação térmica mais baixa. Nesse momento a temperatura se encontra estabilizada na casa dos 18 graus. E a partir de agora, aqui na nossa emissora, vamos dando início ao espaço do nosso rádio informativo com notas, avisos, convites e comunicados, contando sempre com o apoio cultural da AFUBRA, a Associação dos Fumicultores de Cerro Branco e toda a região, a AFUBRA, que está sempre ao lado do seu produtor rural.
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Também temos aqui convite, que nos chega através do grupo da terceira idade Conviver. Vamos dançar! Vem aí o baile do grupo da terceira idade Conviver, que será realizado neste sábado, dia 16 de maio de 2026, a partir das 13 horas, no ginásio Bodo Rolando Weber, em Cerro Branco. A animação ficará por conta do musical Novo Encontro. Ingressos a um valor bem acessível. E caso você faça parte de um dos grupos da terceira idade, é necessário confirmar presença através do telefone 992108167. 992108167. Vem aí, baile da terceira idade do grupo Conviver. Então está aí nossas notas, avisos, convites e comunicados desta tarde de quinta-feira, dia 14 de maio, dentro do espaço do nosso rádio informativo.

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1: Muito bem, 12 horas e 20. Chegando ao final do espaço do nosso rádio informativo desta quinta-feira, dia 14 de maio de 2026, que contou com o apoio cultural da AFUBRA, a Associação dos Fumicultores de Cerro Branco e toda a região, a AFUBRA, que conta com a sua loja localizada em Candelária, na Avenida Getúlio Vargas, número 400. 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E na sequência, aqui na nossa emissora, você fica com o programa 5 Minutos com Jesus, programa da Congregação Evangélica Luterana Betel. A apresentação aqui na nossa emissora, a cargo do pastor Claudir Betcher.

Programa 5 Minutos com Jesus, nesta quinta-feira, 14 de maio de 2026, convida você a refletir no tema Até breve. Texto base, Lucas 24, versículo 52. Eles o adoraram e voltaram para Jerusalém cheios de alegria. Estimado ouvinte, de quem você sente saudade? A palavra saudade expressa a falta ou nostalgia de alguém, lugar ou tempo. Ela é usada especialmente ao lembrar de quem amamos e está longe. Alguns dizem que a saudade é bonita, pois reflete boas lembranças e momentos felizes. Outros a consideram dolorosa, especialmente quando envolve a perda de alguém querido, tornando-se uma companhia permanente. Apesar dos desafios, é um alívio quando a saudade acaba. A ascensão de Jesus marca a segunda despedida dos discípulos de seu mestre. A primeira foi dolorosa, na crucificação, quando, sem entender que ele ressuscitaria, os discípulos experimentaram um luto profundo. Contudo, no domingo de Páscoa, a saudade deu lugar à alegria com a ressurreição. Na ascensão, a saudade retorna, mas com um significado diferente. Jesus sobe aos céus diante dos discípulos e, surpreendentemente, isso não traz tristeza. Pelo contrário, o evangelista Lucas relata: eles o adoraram e voltaram para Jerusalém cheios de alegria. A alegria vem do fato de que essa despedida não é definitiva, mas um até breve, pois Jesus prometeu voltar em glória. Estimados ouvintes, essa saudade alegre é parte da vida cristã. Ansiamos estar com Jesus e aguardamos com esperança o dia especial de sua volta. Da mesma forma, aguardamos o reencontro com aqueles que amamos e que já estão com o Senhor. Com o coração cheio de alegria e a certeza da salvação, vivemos esta espera com fé e esperança. Que a reflexão de hoje seja essa: de quem você sente saudade? E que a nossa oração seja assim: querido Jesus, enche o meu coração de esperança enquanto aguardo o teu retorno. Quando todo pranto dará lugar à alegria por teu amor gracioso. Em teu nome, ó Jesus, nosso Salvador, oramos hoje e sempre. Amém.

0: Muito bem, 12 horas e 42 minutos. Vamos chegando com algumas notícias e informações aqui do nosso município, dentro do nosso informativo municipal desta tarde de quinta-feira, dia 14 de maio de 2026. Lembrando que estão abertas as inscrições para o concurso de Soberanas de Cerro Branco 2026. As inscrições podem ser realizadas junto ao gabinete do prefeito e vice-prefeito até amanhã, dia 15 de maio. Documentos que são necessários: um documento oficial com foto, um comprovante de residência de Cerro Branco e, em caso de menor de idade, deverá estar acompanhado de um responsável legal no momento da inscrição. A Secretaria de Administração informa que estão abertas inscrições para os seguintes processos seletivos: processo seletivo 11/2026 para operador de máquinas agrícolas e agropecuárias, carga horária 40 horas, cadastro reserva. Requisitos: carteira de habilitação na categoria C. Inscrições, então, estão abertas a partir de hoje, dia 14 de maio, até o dia 8 de junho. E a prova prática será realizada no dia 20 de junho. O edital 81/2026 encontra-se disponível na íntegra para consulta no site da Prefeitura. Também processo seletivo 12/2026 para professor de educação infantil, carga horária 20 horas, cadastro reserva. Processo por análise de currículo. Requisitos: ensino superior na área de atuação. Inscrições também de hoje, dia 14 de maio, até o dia 12 de junho. E ainda processo seletivo 13/2026 para professor de anos iniciais, carga horária 20 horas, cadastro reserva, processo por análise de currículo. Requisitos: ensino superior na área de atuação. E período de inscrições também de 14 de maio até 12 de junho. E ambos editais encontram-se disponíveis para consulta no site da Prefeitura. A Secretaria Municipal de Educação e Cultura informa que estão abertas inscrições do edital de chamamento público 1/2026, PNAB, ciclo 2, Lei Aldir Blanc, com prazo de inscrição de projetos até amanhã, dia 15 de maio. As inscrições podem ser realizadas através do seguinte endereço de e-mail: pnab.cb@gmail.com. O edital, juntamente com mais informações, podem ser acessadas junto ao site da Prefeitura. A Secretaria Municipal de Agricultura comunica que o período para realização da declaração anual de rebanho estará aberto até 30 de junho. A declaração é obrigatória para todos os proprietários de animais, incluindo bovinos, equinos, ovinos, suínos, aves e demais espécies. A administração municipal reforça a importância da colaboração de todos para manter o cadastro atualizado e garantir a segurança sanitária do rebanho do município. Também a Secretaria de Agricultura informa que está recebendo encomendas de alevinos. Os pedidos estão sendo realizados presencialmente na Secretaria até o dia 8 de junho e as entregas acontecerão no dia 11 de junho. E atenção para os serviços de retroescavadeira. Informamos aos agricultores que necessitarem de serviços de retroescavadeira que é necessário a realização de inscrição junto à Secretaria de Agricultura. O valor da hora vigente de R$ 170,00, podendo o agricultor solicitante fazer uso das 2 horas-lei, caso ainda não tenha utilizado no corrente ano. E atenção, grupos da terceira idade, para o informativo da terceira idade. Lembrando que hoje, dia 14 de maio, à tarde, acontece o encontro do grupo Oficina da Vida, no Centro de Múltiplo Uso Chico Streck. E no sábado, então, grande baile do grupo Conviver, no Ginásio Bodo Rolando Weber, com animação do musical Novo Encontro, a partir das 13 horas. E todos estão convidados. A Secretaria Municipal de Esportes, Lazer e Eventos está trazendo resultados da 8ª rodada do Campeonato Municipal de Bocha, que ocorreu no último sábado, dia 9 de maio. Cancha Santo Osvaldo, 4, Xarope B, 1, Cancha da Patrícia, 3, Cancha do Melo, 2 e Xarope A, 3, Balneário Tiazina, 2. E também já aproveita para convidar então para os confrontos da 9ª rodada do Campeonato Municipal de Bocha, que acontecem neste sábado, com início às 13 horas e 30 minutos, onde se enfrentam a Cancha do Melo contra o Xarope B, Balneário Tiazina contra Cancha Santo Osvaldo e Xarope A contra Cancha da Patrícia. Também a Secretaria convida para, neste domingo, dia 17 de maio, acompanharem os confrontos dos jogos de volta das semifinais do Campeonato Municipal de Cerro Branco, Campeonato de Futsal, com partidas decisivas, valendo a vaga para a grande final. Na categoria Veteranos, se enfrentam Ouro Verde contra Pé de Cana e Mercado FC contra Esquadrilha da Fumaça. E na categoria Livre, se enfrentam Arsenal contra Barcelona e Real contra Ajax. Lembrando que os jogos têm início a partir das 19 horas e estão todos convidados. Ainda a Secretaria Municipal de Esportes convida para a 2ª rodada do Campeonato Municipal de Canastra, que acontece hoje, dia 14 de maio, a partir das 18 horas e 30 minutos, no CTG Querência do Cerro Branco. Na chave 1, se enfrentam os Pinguins contra São Luís, Carteado contra os Coringas e Pé da Serra contra os Furacas. Na chave 2, se enfrentam os Jovens contra Veteranos, Alemão e Noca contra Machado e os Pribe contra Mormai. E na chave 3, se enfrentam o Pagamico contra União, Atlântico contra Borracharia do Almirão e Robertinho contra Marcelo e Franciel. Venha torcer e prestigiar os melhores jogos de canastra. A Secretaria Municipal de Saúde está convidando para o jogo de câmbio. Atenção, comunidade, venha participar do jogo de câmbio e se divertir com a gente nas segundas-feiras, das 17 às 19 horas, e nas quartas-feiras, das 9 às 11 horas, no Ginásio Poliesportivo Bodo Rolando Weber. Este que é o momento de lazer, saúde e muita amizade. Traga sua energia e venha fazer parte deste grupo incrível. Esperamos por você. Também a Secretaria está comunicando sobre o preventivo. O preventivo, ou Papa Nicolau, é o exame que permite a detecção precoce do câncer de colo de útero Então, todas as mulheres entre 25 e 64 anos que já iniciaram sua vida sexual devem realizar este exame periodicamente, independentemente da presença de sintomas. Marque o seu exame com o seu agente de saúde ou então na recepção da unidade de saúde. De segunda a sexta, das 7h45 às 11h45 no turno da manhã, das 13 às 17 horas no turno da tarde ou ainda das 17 às 23 horas nos horários estendidos. Estaremos de volta então com mais notícias e informações aqui do nosso município amanhã dentro do nosso informativo municipal. A todos, uma boa tarde.
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Muito bem, 104.9 FM, Rádio Com de Cerro Branco. Tarde de quinta-feira, dia 14 de maio de 2026, 13 horas com mais 9 minutos. E a partir de agora, aqui na nossa emissora, vamos iniciando o nosso programa Tarde de Sucessos. O nosso telefone de contato está aberto para quem quiser ligar, pedir a sua música ou fazer a sua homenagem. É só entrar em contato conosco através do 996191014. Com muita alegria, a partir de agora, na sua companhia, vamos iniciando o nosso programa desta tarde.

Muito bem, 13 horas e 22 minutos. Vamos mandando já um abraço especial à nossa amiga ouvinte, a Rejane, que já está ligada e sempre está ligada aqui no nosso Tarde de Sucessos. E quer curtir, então, nesta tarde de quinta-feira, uma música com a cantora Ana Castela, um aí dos grandes sucessos que estourou agora. Tema da música, da novela das 7 horas. Então, especial para nossa amiga Rejane, vem chegando Ana Castela com a música Olha Onde Eu Tô.

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0: Murilo Rufi.
1: Obrigado, velho.
0: Obrigado, gente. Obrigado, mais uma vez.
2: Irmão. Muito, muito, muito, muito obrigado. Que Deus abençoe muito sua vida, seu projeto, obrigado sua vocês. Carreira, sua história.
1: Muito feliz, viu? Muito feliz.
2: Que isso,
1: obrigado de coração obrigado. Por tudo.

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1: 14 horas e 13 minutos, também vai o nosso abraço especial ao nosso amigo ouvinte, o Darcy, que está ligado conosco nessa tarde de quinta-feira, juntamente com a sua esposa Cirlei, e querem curtir então no dia de hoje um pupurri aí com o grupo Geração 3. Então, em especial para o Darcy e também para a Cirlei, vem chegando aí Geração 3 no nosso Tarde de Sucessos.

Muito bem, 14 horas e 30 minutos. Vamos mandando um abraço especial também para a nossa amiga ouvinte, a Maikele, que está ligada conosco no nosso Tarde de Sucessos e quer curtir, então, nesta quinta-feira, uma música com a dupla Leandro e Leonardo. Então, em especial para a Maikele, vem chegando Leandro e Leonardo com a música Não Aprendi a Dizer Adeus.

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10: Muito bem, 14 horas e 55 minutos, você está ligado aqui na 104.9 FM, Rádio Com de Cerro Branco, no nosso Tarde de Sucessos desta quinta-feira. Temperatura aí se manteve estável na casa dos 19, 20 graus, numa quinta-feira de um dia para lá de bonito, porém, já então adentrando aqui as nossas notícias desta tarde, a onda de frio segue e Rio Grande do Sul registra o quarto dia seguido com geada e temperaturas negativas. O estado registrou mais um amanhecer gelado nesta quinta-feira, onde geadas foram registradas em São José dos Ausentes, nos Campos de Cima da Serra. Conforme dados da estação automática do IMET, a mínima na cidade foi de 2,8 graus. A menor temperatura desta quinta foi a de Vacaria, com menos 1,8 graus. Este já é o quarto dia seguido com mínimas abaixo de zero na cidade gaúcha. As menores temperaturas, então, foram registradas em Vacaria, com menos 1,8 graus, Getúlio Vargas, com 0,3 graus, Soledade, com 1 grau, Sarandi, 2 graus, São José dos Ausentes, 2,8 graus, Caxias do Sul, 2,9 graus, Flores da Cunha, com 3 graus, São Francisco de Paula, com 3,1 graus, Antônio Prado, com 3,2 graus, Ajuricaba, com 3,3 graus, Lagoa Vermelha, com 3,8, Ilópolis, com 3,9, assim como Joia e Montenegro, com 4 graus. A previsão da Climatempo Meteorologia é de tempo firme durante todo o dia, o que está acontecendo aqui no nosso estado. É esperado uma elevação gradual das temperaturas durante a tarde, com máximas podendo passar dos 20 graus em algumas cidades gaúchas. a sexta-feira ainda será de tempo firme, pois a massa de ar frio seguirá atuando sobre o sul do estado. O sol aparecerá em praticamente todas as regiões, mas ocorrerão períodos de maior nebulosidade ao longo do dia, principalmente entre a metade norte e o litoral. O amanhecer da sexta pode ser o mais frio da semana em vários municípios. As mínimas ficam entre 0 e 12 graus, com condições favoráveis para a formação de geada em áreas do oeste, campanha, sul, centro, serra e nordeste. Já as máximas poderão ficar entre 14 e 22 graus. Jovens de classe média alta são investigados por espalhar cartazes para chamar pessoas para grupo neonazista no Rio Grande do Sul. Um grupo de jovens suspeitos de integrar um grupo neonazista é alvo de uma operação da polícia nesta quinta-feira. São cumpridos 4 mandados de busca e apreensão em Porto Alegre e em Canoas, na região metropolitana. Uma pessoa já foi presa. A investigação da Delegacia de Polícia de Combate à Intolerância de Porto Alegre identificou 3 suspeitos. As ordens judiciais da Operação Revelare são cumpridas em endereços ligados a eles. Os alvos são 2 homens de 20 anos e uma mulher de 19, todos de classe média alta. Os nomes, porém, não foram divulgados. Esse grupo, ele se organiza em redes sociais, em grupos e aplicativos de mensagens e também tem uma atuação física. Eles se encontram presencialmente. O que chama atenção nesse caso é que eles angariavam novos membros a partir de adesivos colados pela cidade. É o que diz o delegado Vinícius Nahan. Conforme a polícia, os membros colavam imagens com menção a símbolos nazistas pela Cidade Baixa, no bairro Boêmio, na capital. Os cartazes contavam com um QR Code que direcionava para o grupo de mensagens deles. Eles disseminavam ideologias de ódio e apologia ao nazismo. Um desses grupos já tinha cerca de 200 pessoas. Foram apreendidos um taco de beisebol com arame farpado envolto nele, um aparelho de choque de segurança pessoal, desenhos neonazistas, máscaras de personagens, livros sobre a temática nazista, roupas táticas e militares, roupas associadas a grupos extremistas, além dos aparelhos celulares. Além disso, a polícia apura a movimentação financeira do grupo, que mantinha uma estrutura de arrecadação financeira via chaves Pix e também vendia desenhos extremistas na internet para financiar as suas atividades. Homem que matou companheira e abandonou filho de 3 anos com deficiência em ônibus vai a júri em Porto Alegre. Vai a júri nesta quinta em Porto Alegre o homem que é acusado de matar a companheira e abandonar o filho deficiente de apenas 3 anos dentro de um ônibus em direção à Serra em outubro de 2024. Preso preventivamente há 2 anos, o homem responde por feminicídio com agravante por a vítima ser mãe de uma criança com deficiência. O julgamento estava marcado para começar às 9h30 da manhã no Fórum Central 1. 5 testemunhas de acusação devem ser ouvidas. A Defensoria Pública do Estado, responsável pela defesa do réu, disse que só vai se manifestar no plenário do Tribunal do Júri. O caso veio à tona quando o homem foi preso em Três Coroas após abandonar o filho dentro de um ônibus que fazia a linha Porto Alegre-Gramado. Testemunhas relataram que ele deixou a criança sozinha na poltrona e desceu do coletivo. O menino tinha apenas documentos e um laudo de síndrome de Apert, que é condição rara que causa a má formação no crânio e nas mãos. A investigação tomou um rumo ainda mais trágico dias depois, quando a mãe da criança foi encontrada morta dentro de casa no bairro Lamy, na zona sul da capital. O corpo estava embaixo da cama, enrolado em sacolas plásticas e em estado avançado de decomposição. Na época, o homem confessou o crime à polícia. Ele disse que abandonou o filho por não ter condições de criá-lo e que pretendia tratar a dependência química dele. A guarda do menino, que precisava de uma sonda para se alimentar, foi concedida ao avô paterno. Então está aí algumas das notícias que vão nos chegando nessa tarde de quinta-feira, dia 14 de maio, através dos principais sites de comunicação aqui do nosso estado. 15 horas e 3 minutos, vamos dando sequência com o nosso Tarde de Sucessos aqui na 104.9 FM, Rádio Com de Cerro Branco.

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Muito bem, 16 horas e 44 minutos. Chegando então ao final do nosso Tarde de Sucessos desta quinta-feira, dia 14 de maio de 2026, agradecendo então a companhia e a sintonia de todos os nossos amigos e amigas ouvintes que estiveram ligados conosco no nosso programa do dia de hoje. Eu volto então amanhã, a partir do meio-dia, e vou desejando a todos um ótimo final de quinta-feira e até amanhã!

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1: Boa tarde.
0: 19 graus, 6 décimos de temperatura, a gente está chegando com o nosso fim de tarde. A boa música segue aqui pra ti, faltando 12 minutos pra daqui a pouco 5 da tarde.
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Chegando aí então, 5 horas e 1 minuto, 5:104 FM Cerro Branco, fim de tarde a partir de agora. Boa música, alegria, informação, entretenimento pra você, amigo ouvinte da 104. Vem com a gente, fica com a gente e a gente vai seguir contigo, amigo ouvinte. 5 horas e 2 minutos, 5:02, Dorinho Cabeleireiro, cortes masculinos, femininos, infantis. 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Falamos também, né, da festa da Linha São Luís neste domingo, né? Tem a festa na Linha São Luís neste domingo. A partir das 11h30 tem o momento devocional, o almoço e um variado buffet de salada, sobremesa, churrasco de carne de gado, galeto, linguiça cozida. As sobremesas e à tarde tem Gustavo Rosa e banda. Todos estão convidados. No sábado à noite, né? 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O pessoal está convidado também a fazer muita festa, dançar, se divertir, tomar aquela cerveja gelada no Sandro Schmidt neste sábado. 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Amanhã mais um dia parecido com o dia de hoje, tá? Praticamente igual. Sábado também, no domingo, entre 10 e 15 graus, a gente vai ter um pouco de instabilidade no domingo, tá? Pouca coisa, mas deve ter aí, da tarde para a noite. Segunda-feira, de 7 a 12 graus, gente, também com um pouquinho de instabilidade. Depois segue o tempo bom, segue as temperaturas amenas. Isto é o que está se desenhando aí para os próximos dias na nossa região. 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Muito bem, vamos começando aqui, né? Vamos começar com uma boa música aqui, mandar então para Lisane, né, para Romilda, para Vanilda, para Nelce, para Julieta, para Doracília.

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0: 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Venha você também fazer a festa da comunidade Bom Pastor da linha São Luís no dia 17 de maio. 5 horas e 14 minutos e a 104 FM Cerro Branco, é o fim de tarde, a Terezinha e o Neri já estão se preparando, né, preparando a boia para amanhã sair cedo pro serviço, né, daí já deixa a boia pronta hoje, né, amanhã de manhã dorme uns 10 a 15 minutos a mais, né, um abraço, quero ouvir Pobreza Não É Defeito com o Nercy Janete.

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5: Se alguém... 5:23, 5:23 e a 104 é a FM Cerro Branco, quinta-feira, 14 de maio. Vamos lá, vamos trazendo mais música aqui, né? Vamos trazendo mais música aqui. Agora o pedido vem de quem? Do Darcy da Cirlei. O Darcy da Cirlei querem ouvir aí Querência Amada. Estavam comendo um pãozinho com banho. Ô, coisa boa.

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0: 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Pirou, pirou, pirou.
1: Ela tem cara, tem beijo, tem tudo que precisa pra ser. Agora são 5 horas e 40 minutos, 5 com 40. O Nilzeu quer ouvir aquela daquela bem apaixonada.

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4: Agora são 17 horas e 49 minutos, faltando 11 minutos para 6. Estamos com 16 graus e 7 décimos na estação meteorológica ali da Escola Carlos Miller. 74,4% umidade relativa do ar, a pressão atmosférica está em 1.007 hectopascais. Muito bem, vamos lá. 5 horas e 49 minutos, a Raquel, né? 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Muito bem! A Mara e o Olívio estão mandando música para a Lisane e para o Carlos!

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3: Faltando agora 3 minutinhos para 6, vou ficando por aqui, volto logo mais a partir das 8 da noite. Você fica com as Galdérias até as 7, quando vem a Voz do Brasil, e às 8 eu tô de volta. O pedido aqui vem de quem? A Marina? A Marina ainda não é bem... agora ainda tem uma outra, não é uma Galdéria aqui, né? Não é uma Galdéria, tá? Agora é o Valdir Pato.
4: Sucesso aí, eu quero todo mundo na sala dançando com o Valdir Paz, assim ó!

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Você só não esquece a outra pessoa como pensa muito mais nela. Um dia descobrimos que se apaixonar é inevitável. Um dia percebemos que as melhores provas de amor são as mais simples. Um dia percebemos que o comum não nos atrai. Um dia saberemos que ser classificado como bonzinho não é bom. Um dia perceberemos que a pessoa que nunca te liga é a que mais pensa em ti. Um dia saberemos a importância da frase: tu te tornas eternamente responsável por aquilo que cativas. Um dia percebemos que somos muito importantes para alguém, mas não damos valor a isso. Um dia percebemos como aquele amigo faz falta, mas aí já é tarde demais. Enfim, um dia descobrimos que apesar de viver quase 100 anos, esse tempo todo não é suficiente para realizarmos todos os nossos sonhos, para dizer tudo o que tem que ser dito. O jeito é, ou nos conformamos com a falta de algumas coisas na nossa vida, ou lutamos para realizar todas as nossas loucuras. Quem não compreende um olhar, tampouco compreenderá uma longa explicação.

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1: Essa. 18 horas e 24 minutos.

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1: 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As notícias do governo federal que movimentaram o país no dia de hoje.
2: Olá, boa noite.
3: Boa noite para você que nos acompanha em todo o país.
2: Quinta-feira, 14 de maio de 2026.
3: Vamos ao destaque do dia, moradia digna.
2: Mais 380 famílias são contempladas com unidades habitacionais do Minha Casa Minha Vida em Camaçari, na Bahia.
3: E já estão valendo as novas regras do Reforma Casa Brasil. Gilson Santa Fé.
4: Entre as principais mudanças estão o aumento do limite de renda familiar, que passou para 13 mil reais por mês.
2: E você vai ouvir também queda do desmatamento.
3: Tudo mostra que Mata Atlântica teve o menor índice histórico de desmatamento em 40 anos.
2: E ainda na Bahia, presidente Lula participa da retomada de fábrica de fertilizantes da Petrobras.
3: A indústria amplia a capacidade nacional e dá mais segurança aos produtores rurais brasileiros.
5: O Brasil não pode ser importador de 90% do fertilizante que a nossa agricultura precisa. O Brasil precisa ser dono do seu nariz e produzir fertilizantes.
2: Na apresentação da Voz do Brasil, Mariana Jungmann e Nazi Brum.
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2: O presidente Lula participou da entrega de mais de 300 moradias em Camaçari.
3: O presidente destacou que o projeto de moradia entregue foi pensado para dar teto e também mais qualidade de vida aos novos moradores.
2: No condomínio é possível contar, por exemplo, com biblioteca, parquinho, academia ao ar livre, quadra de futebol e espaço de convivência.
6: Pela primeira vez na vida, o Gilvaldo dos Santos, de 51 anos, que está desempregado, vai morar em uma casa própria. Ele recebeu, nesta quinta-feira, pelas mãos do presidente Lula, as chaves do novo apartamento.
7: Eu estou muito feliz por esse empreendimento. A minha vida não foi fácil, como todos de vocês aqui. É isso que eu venho agradecer, esse empreendimento, Minha Casa Minha Vida, e a todos que estão aqui, com respeito, a dedicação. Obrigado por essa oportunidade.
6: Gilvaldo vai morar em uma das 384 unidades habitacionais do programa Minha Casa Minha Vida, que foram entregues em Camaçari, na Bahia, onde serão beneficiadas mais de 1.500 pessoas. As moradias fazem parte dos residenciais Verdes Horizontes 1 e 2. Cada condomínio possui 192 apartamentos com 2 quartos, sala, cozinha, banheiro e varanda, e ainda contam com espaços coletivos, como academia, parque infantil, quadra esportiva e biblioteca, áreas importantes para o desenvolvimento das crianças, como destacou o presidente Lula.
5: E é por isso que nós fazemos biblioteca agora, em cada conjunto habitacional. Nós temos que fazer essas crianças brincar, de ler, de estudar, de saber das coisas boas e não ficar perambulando por falta de lugar de lazer, que também nos conjuntos tem que ter. Essa meninada tem que ter parque para brincar, tem que ter espaço para jogar.
6: Os apartamentos foram construídos com investimento superior a 65 milhões de reais por meio do novo PAC e do Fundo de Arrendamento Residencial. O ministro das Cidades, Vladimir Lima, destacou que mais unidades habitacionais do programa Minha Casa Minha Vida devem ser contratadas ainda neste ano.
8: Nós contratamos mais de 2 milhões de moradias com um ano e um mês de antecedência. Não fica por aí, vamos aumentar isso. Vamos fazer 3 milhões de moradias até dezembro de 2026.
6: Os condomínios fazem parte de um conjunto de empreendimentos habitacionais em andamento em Camaçari. São 1.800 novas moradias previstas para o município. A entrega ocorre em um momento de redução histórica do déficit habitacional no país, que atingiu, em 2024, o menor índice já registrado, segundo dados do Ministério das Cidades e da Fundação João Pinheiro. As regiões regiões Norte e Nordeste tiveram a maior taxa de redução. Reportagem Márcia Fernandes.
3: E as famílias que já possuem imóveis e querem fazer melhorias na moradia devem ficar atentas.
2: Já estão valendo as novas regras do Reforma Casa Brasil.
3: Podem participar famílias com renda de até R$13 mil por mês.
9: Do campo para a mesa dos brasileiros e para o mundo, o Brasil segue consolidando a posição de potência agrícola.
4: As novas condições do programa Reforma Casa Brasil já estão em vigor. As mudanças foram aprovadas pelo Conselho Monetário Nacional, o CMN, regulamentadas pelo Ministério das Cidades e já estão disponíveis para contratação via Caixa Econômica Federal. Entre as principais mudanças estão o aumento do limite de renda familiar, que passou de R$ 9.600 para R$ 13.000 por mês, e a redução da taxa de juros para 0,99% ao mês, considerando os encargos totais da operação. O prazo para pagamento também aumentou de 5 para 6 anos. Além disso, o valor máximo do financiamento agora pode chegar a R$50 mil. O programa faz parte do Minha Casa Minha Vida e é voltado para famílias que já possuem imóvel, mas precisam realizar melhorias na moradia. O crédito pode ser usado em reformas estruturais, troca de telhado, instalações elétricas e hidráulicas, ampliação de cômodos e obras de acessibilidade. As famílias interessadas já podem consultar as condições e iniciar o processo de contratação pelos canais da Caixa. Saiba mais sobre o Reforma Casa Brasil em gov.br/cidades. Dilson Santa Fé, para a Voz do Brasil.
2: E o Brasil avança na produção nacional de fertilizantes.
3: Eles melhoram a vida de quem planta, levando segurança alimentar ao restante do país.
2: Hoje, o presidente Lula visitou uma fábrica na Bahia que está retomando as atividades com o investimento da Petrobras.
10: Depois de anos parada, a fábrica de fertilizantes nitrogenados da Petrobras em Camaçari, na Bahia, retomou a produção em janeiro e já opera com 90% da capacidade. A Petrobras investiu R$100 milhões na retomada das atividades. Durante a reabertura da fábrica, o presidente Lula destacou que o Brasil precisa ter independência na produção desses insumos.
5: O Brasil é um país agrícola. O Brasil é o segundo maior produtor de alimento, tem hora que é o terceiro. E o Brasil precisa de fertilizante. E o Brasil não pode ser importador de 90% do fertilizante que a nossa agricultura precisa. O Brasil precisa ser dono do seu nariz e produzir os fertilizantes.
10: A fábrica tem capacidade para produzir 1.300 toneladas de ureia e 1.300 toneladas de amônia por dia. Volume que atende 5% da demanda nacional de fertilizantes nitrogenados. Segundo a presidente da Petrobras, Magda Chambriá, até 2028, com o funcionamento de mais 3 fábricas, a produção deve crescer ainda mais no país.
11: Com a fábrica de Mato Grosso, com a fábrica do Paraná, com a fábrica de Sergipe e com a fábrica da Bahia, nós vamos produzir 35% do fertilizante nitrogenado que o Brasil precisa.
10: Os fertilizantes são usados principalmente em plantações de milho, café, trigo, algodão e cana-de-açúcar. Eles aumentam a produtividade no campo, o que leva a alimentos mais baratos na mesa do consumidor. Com maior produção nacional, o Brasil reduz a dependência da importação de fertilizantes, diminuindo custos para produtores rurais. Em momentos de crise internacional, o abastecimento interno também fica menos vulnerável. O ministro da Agricultura e Pecuária, André de Paula, destacou a importância dos fertilizantes num cenário de crescimento do setor agrícola.
12: No ano passado, o agro cresceu 11,7%. Então, quando nós fazemos um esforço como esse, ampliamos a nossa capacidade de produzir, o agro nos surpreende, cresce tanto que a gente já precisa de produzir ainda mais.
10: Segundo a Petrobras, cerca de 3.600 empregos diretos e indiretos foram gerados com a retomada da fábrica. De Camaçari, na Bahia, Luana Karen.
3: Pois é, e a safra brasileira de grãos deve bater mais um recorde neste ano, com estimativa de 358 milhões de toneladas, segundo a Conab, a Companhia Nacional de Abastecimento.
2: Isso significa um aumento superior a 2% em relação à safra passada.
3: O IBGE também projeta uma safra recorde com destaque para a produção de café.
9: Do campo para a mesa dos brasileiros e para o mundo, o Brasil segue consolidando a posição de potência agrícola global. Os números mais recentes do Instituto Brasileiro de Geografia e Estatística e da Companhia Nacional de Abastecimento mostram que a safra de grãos deve bater novos recordes em 2026. Pelos dados do IBGE, a produção de cereais, leguminosas e oleaginosas deve chegar a 348 milhões e 700 mil toneladas. Já o levantamento da Conab é ainda mais otimista e projeta 358 milhões de toneladas. Segundo o presidente da Conab, Silvio Porto, a soja deve alcançar mais um recorde histórico, com produção de 180 milhões de toneladas. O milho também mantém números robustos, com mais de 138 milhões de toneladas, ajudando o país a manter posição de destaque entre os maiores produtores de alimentos do planeta.
13: Nós fizemos ajustes em relação à área de soja no estado do Paraná, nós conseguimos então fazer esse ajuste em relação a ultrapassar 180 milhões de toneladas. E no milho, é um ajuste principalmente de produtividade, principalmente porque o estado do Mato Grosso está com uma perspectiva de termos uma excelente produtividade.
9: O café também aparece com perspectiva histórica, superando 66 milhões de sacas, destaca Carlos Alfredo Guedes, gerente da agricultura do BGE.
14: São 4 milhões de toneladas de café, é um crescimento de 14,9% em relação ao ano anterior, com um crescimento de 20% da espécie arábica e de 6% da espécie canefa. As condições climáticas estão muito boas para o desenvolvimento das lavouras esse ano e, além disso, os preços também estão bem favoráveis nos últimos anos, né?
9: O Centro-Oeste continua liderando o mapa da produção agrícola brasileira, responsável por metade de toda a safra nacional. Mato Grosso segue como o maior produtor de grãos do país. Reportagem Pablo Mundim.
2: Agricultores familiares que produzem alimentos frescos e saudáveis chegam a quem mais precisa.
3: Assim funciona o PAA, Programa de Aquisição de Alimentos. O governo compra a produção dos pequenos agricultores, garantindo renda para eles, e distribui esses alimentos para instituições públicas que atendem pessoas em situação de vulnerabilidade.
2: Desde o início do programa, o PAA já beneficiou 47 mil associações.
15: Em Tapauá, no Amazonas, o sustento das famílias vem das águas. Com mais de 20 mil habitantes, a economia da cidade é influenciada pela pesca e agricultura de várzea. A Ana Paula Reis Lima lidera a Associação Indígena Povos das Águas, na terra indígena Paricá. Ela conta que o manejo do pirarucu tem mudado a vida das famílias da região, que só neste ano comercializaram 17 toneladas do peixe para a Conab, por meio do Programa de Aquisição de Alimentos.
16: Foi muito boa, né, a gente ter acessado essa política, né, ter chegado até a gente, porque ela valoriza e dá autonomia ao povo.
15: Pelo PAA, o governo compra a produção da agricultura familiar e destina para entidades sociais e instituições públicas que atendem pessoas em situação de vulnerabilidade. Agora, a pesca produzida pela associação que a Ana Paula pertence vai garantir uma refeição de qualidade para quem não teria acesso.
16: A gente se sente feliz pela gente ter entregado um produto de qualidade, um produto da região, né? E de ver esse produto tá chegando na mesa das pessoas que às vezes nem têm as condições de comprar um produto, né, de qualidade e de atender as próprias pessoas do município, da região.
15: Neste ano, o Ministério do Desenvolvimento e Assistência Social, Família e Combate à Fome destinou 450 milhões para a Companhia Nacional de Abastecimento executar o programa de aquisição de alimentos. Mas, de acordo com o presidente da Conab, Silvio Porto, nos últimos 3 anos, os valores reservados ao programa superam 3 bilhões de reais.
13: Nesses 3 anos, já foram mais de 3,6 bilhões de reais que o MDS destinou para a Conab. Esse programa, ele foi muito relevante para a promoção do direito humano à alimentação, assegurando transferência de renda para essas famílias que produzem alimentos, comida de verdade, e fazendo com que a população em situação de insegurança alimentar seja atendida pelo PAA.
15: O PAA foi criado em 2003 com o objetivo de promover o acesso à alimentação e incentivar a agricultura familiar. Dados da Conab apontam apontam que desde a criação do programa até 2024, cerca de 9 mil organizações produtoras da agricultura familiar foram contratadas por meio do programa, beneficiando 47 mil instituições em todo o país. Reportagem Graziele Bezerra.
3: Representantes do governo brasileiro e da União Europeia se reuniram nesta quarta-feira para discutir as restrições da Europa à carne brasileira.
2: Uma decisão do bloco europeu retira o Brasil da lista de países autorizados a exportar produtos de origem animal a partir de setembro.
3: Ficou definido que nos próximos 10 dias, o governo brasileiro vai enviar informações complementares sobre o uso de antimicrobianos na cadeia de proteína animal.
2: A União Europeia também informou que cada produto, como carnes, ovos e mel, será analisado separadamente.
3: O ministro da Agricultura, André de Paula, disse que o Brasil enviará todas as respostas no prazo.
2: E lembrou que o Brasil tem sólido sistema de defesa agropecuária.
3: O Atlas dos Remanescentes Florestais da Mata Atlântica registrou o menor índice de desmatamento do bioma em 40 anos.
2: De acordo com o INPE, o Instituto Nacional de Pesquisas Espaciais e a Fundação SOS Mata Atlântica, o desmatamento caiu de 14.366 hectares em 2024 para 8.668 hectares em 2025, o que representa uma queda de 40%.
3: Para a pesquisadora do INPE, Silvana Amaral, o resultado é uma conjunção de ações para conter o desmatamento.
17: E a gente atribui isso a um conjunto de medidas que foram tomadas tanto da sociedade civil quanto das políticas públicas, né, voltadas para a contenção do desmatamento. E eu acho que existe também um aumento da consciência, sabe, das pessoas na conservação dessas áreas de Mata Atlântica. Tem várias iniciativas de produção de mudas, distribuição de mudas, de regeneração induzida para contenção do desmatamento.
2: Pelas redes sociais, o vice-presidente Geraldo Alckmin disse que o resultado reflete o compromisso do Brasil com a preservação ambiental e que mostra o retorno da fiscalização e o combate sério ao desmatamento em todas as regiões do país.
3: Atualmente, o país conta com cerca de 24% da cobertura original da Mata Atlântica. Desse total, cerca de 12% correspondem às chamadas florestas maduras, que são monitoradas pelo Atlas.
2: Cooperativas e associações da agricultura familiar que atuam no Cerrado podem inscrever projetos voltados para a produção de alimentos no edital Cerrado Mais Cooperativo.
3: Os projetos devem incluir ações de beneficiamento e comercialização e ter valor mínimo de R$5 milhões, abordando empreendimentos coletivos no bioma.
2: A iniciativa é uma parceria entre o Ministério do Desenvolvimento Agrário e Agricultura Familiar e o BNDES, o Banco Nacional de Desenvolvimento Econômico e Social.
3: A chamada prioriza a inclusão produtiva de mulheres, jovens, extrativistas e povos e comunidades tradicionais.
2: As inscrições podem ser realizadas até o dia 31 de julho e os detalhes da chamada pública estão disponíveis em bnds.gov.br.
3: Após as secas históricas registradas em 2023 e 2024 na Amazônia, o governo do Brasil antecipa ações para enfrentar o período.
2: As iniciativas querem evitar prejuízos ao transporte de passageiros, ao abastecimento de cidades e ao fluxo de cargas na região norte.
18: O governo do Brasil antecipou medidas para reduzir os impactos de uma possível nova estiagem na Amazônia este ano. Entre as ações previstas, incluem o planejamento de dragagens, manutenção de hidrovias, reforço na sinalização náutica e monitoramento contínuo das condições de navegabilidade. O objetivo é preservar o transporte de passageiros, garantir o abastecimento das cidades e manter o fluxo de cargas na região norte. A iniciativa foi motivada pelas secas históricas de 2023 e 2024, que afetaram diretamente no abastecimento e na mobilidade na região norte, como nos municípios de Manacapuru, Tabatinga, Itacoatiara e Parintins. Além dos impactos logísticos, a estiagem provocou isolamento de comunidades ribeirinhas e indígenas e aumentou os desafios de abastecimento em municípios dependentes do transporte hidroviário. Nos últimos anos, rios como Amazonas e o Solimões registraram níveis críticos, comprometendo a navegação e afetando diretamente a mobilidade e o abastecimento de municípios da região. Diante desse cenário, o Ministério de Portos e Aeroportos e o Departamento Nacional de Infraestrutura de Transportes passaram a estruturar ações permanentes para períodos de seca. As ações ações incluem acompanhamento técnico contínuo das cotas dos rios, definição antecipada de trechos prioritários para dragagem e articulação com operadores logísticos da região norte. Thaisa Vitória para a Voz do Brasil.
3: Uma forma simples do governo contratar serviços de microempreendedores individuais.
2: Pela plataforma Contrata Mais Brasil, é possível encontrar serviços como pequenos reparos e jardinagem.
3: E agora a ferramenta ampliou o número de atividades disponíveis, de 47 para 107.
2: Com essa ampliação, o Ministério da Gestão e da Inovação em Serviços Públicos espera alcançar mais de 1 milhão de profissionais.
19: O pernambucano Gutenberg da Silva Ferreira é microempreendedor individual desde 2021. Ele conta que durante um tempo prestava serviços de elétrica, encanamento e pequenas obras para complementar a renda da família, enquanto mantinha um trabalho fixo. A mudança começou em 2025, quando Gutenberg se cadastrou na plataforma Contrata Mais Brasil do governo federal e começou a ter acesso a mais oportunidades de contratação. Com o aumento dos serviços, ele relembra como viu seu faturamento dar uma guinada.
20: O ano passado faturei 60 mil, só através da plataforma. Aumentei minha renda, consegui ter mais tempo com a família.
19: Desde 2025, microempreendedores individuais, fornecedores de alimentos, incluindo agricultores familiares, cooperativas e empresas de todos os tamanhos, podem oferecer seus serviços diretamente ao governo por meio da plataforma Contrata Mais Brasil. O funcionamento é simples. O órgão público abre um chamado com a necessidade de serviço ou de aquisição de alimentos e os fornecedores cadastrados podem enviar suas propostas com o preço pelo qual realizariam o trabalho. No final do prazo, o órgão escolhe a melhor proposta e fecha a contratação. O modelo tem dado tão certo que em abril o Ministério da Gestão e da Inovação e Serviços Públicos ampliou de 47 para 107 o número de atividades que integram as categorias de serviços disponíveis no Contrata Mais Brasil. Com a mudança, a medida deve alcançar mais de 1 milhão de MEIs no país, segundo o secretário de Gestão e Inovação, Roberto Pojo.
21: A gente aumentou mais 60 serviços. Você imagina, né? 107 serviços, a gente pode contratar, acho que praticamente tudo que é necessário ali para o ente público. Com essa ampliação, a gente olhando a base de cadastros de MEIs no Brasil, a gente alcança o potencial de 1,3 milhões de profissionais.
19: Em pouco mais de um ano, o Contrata Mais Brasil já movimentou mais de 20 milhões de reais em recursos públicos e gerou mais de 6.500 oportunidades, de acordo com dados do governo. Para se cadastrar, basta acessar o site gov.br/contrata. Contrata Mais Brasil. Reportagem Gabriela Noronha.
3: Começa amanhã o pagamento do quarto lote do abono salarial, que beneficiará mais de 4 milhões de trabalhadores dos setores público e privado.
2: Vão receber o benefício os nascidos nos meses de maio e junho, inscrito no PIS ou PASEP há pelo menos 5 anos.
3: E aqueles que receberam até R$ 2.766 por mês e trabalharam pelo menos 30 dias com carteira assinada.
22: Trabalhadores nascidos em maio e junho começam a receber nesta sexta-feira, dia 15, o quarto lote do abono salarial do PIS/PASEP. Segundo o Ministério do Trabalho e Emprego, mais de 4 milhões e meio de pessoas têm direito ao benefício neste lote, totalizando a liberação de 5 bilhões e 700 milhões de reais. Em 2026, o calendário de pagamento do abono salarial referente ao ano base de 2024 iniciou os pagamentos em 16 de fevereiro. Os valores vão ficar disponíveis aos trabalhadores até o fim do calendário. O pagamento será feito pela Caixa Econômica Federal para trabalhadores da iniciativa privada e pelo Banco do Brasil para servidores públicos. Tem direito ao abono quem está inscrito no PIS ou PASEP há pelo menos 5 anos, recebeu até R$ 2.766 por mês, em média, no ano base, e trabalhou pelo menos 30 dias com carteira assinada. O pagamento do PIS vai ser feito prioritariamente em conta da Caixa ou pelo aplicativo Caixa Tem. Já o PASEP será pago em conta bancária via PIX Pix, TED ou presencialmente nas agências do Banco do Brasil. As consultas podem ser feitas pela Carteira de Trabalho Digital no portal gov.br, pelo telefone 158 ou nas superintendências regionais do trabalho. Lucília Araújo para a Voz do Brasil.
2: Essas foram as notícias do Governo do Brasil.
3: Uma realização da Secretaria de Comunicação Social da Presidência da República.
2: Com produção da Empresa Brasil de Comunicação.
3: Fique agora com as notícias do Poder Judiciário e do Congresso Nacional. Boa noite.
2: Boa noite para você e até amanhã.
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7: STF valida a lei sobre igualdade salarial entre homens e mulheres.
23: STJ decide que é incabível mandado de injunção para pedir autorização de plantio doméstico de cannabis.
7: Tribunal Regional Eleitoral de São Paulo busca voluntários com conhecimento em Libras para as eleições deste ano.
23: Boa noite, eu sou Marcela Luiza.
7: E eu sou Arthur Filho.
23: O Supremo Tribunal Federal, por unanimidade, decidiu que é constitucional a lei que cria mecanismos para garantir igualdade salarial entre homens e mulheres.
7: O plenário declarou constitucional a Lei número 14.611 de 2023 e julgou improcedentes as ações que questionavam a norma. Marcelo Della Libera.
24: Por unanimidade, o Supremo Tribunal Federal validou a lei que obriga empresas com mais de 100 funcionários a adotar medidas para promover a igualdade salarial entre homens e mulheres que exercem a mesma função. Entre outros pontos, a norma obriga a divulgação de critérios remuneratórios em relatórios de transparência que devem ser enviados ao Ministério do Trabalho e Emprego sob pena de multa. Uma vez constatada a desigualdade salarial, eles devem elaborar um plano de ação para mitigá-la, com metas e prazos.
23: Não cabe mandado de injunção com o objetivo de obter autorização para importação e cultivo doméstico da cannabis sativa à pessoa física.
7: A decisão é do STJ, Fátima Uchoa.
25: Mandado de injunção é uma ação usada quando a falta de norma impede o exercício de direitos previstos na Constituição. Um homem ajuizou ação desse tipo contra o Ministério da Saúde e a Anvisa, alegando omissão na regulamentação do tema. Mas a Corte Especial do STJ avaliou que, ainda que se reconheça lacuna normativa sobre o tema, o mandado de injunção não permite que o Judiciário substitua os poderes legislativo e executivo para decidir sobre a possibilidade de cultivo individual da planta. E, segundo o relator, ministro Og Fernandes, o ordenamento jurídico brasileiro não reconhece no nível constitucional direito ao cultivo particular de plantas que estão sujeitas a controle especial.
23: Justiça do Trabalho deve julgar ação contra a União sobre combate ao trabalho escravo.
7: O processo questiona a falta de recursos para a fiscalização. Larissa Batista.
26: Na ação, o Ministério Público do Trabalho alegava que, desde 2017, a União deixou de destinar recursos para o Grupo Especial de Fiscalização Móvel, responsável pelas operações de combate ao trabalho análogo à escravidão em todo o território nacional. Para o Tribunal Superior do Trabalho, é dever da Corte garantir o cumprimento das normas de proteção ao trabalhador e dos direitos fundamentais no ambiente de trabalho, mesmo que não exista vínculo formal. Por isso, a Justiça do Trabalho é competente para julgar o caso.
23: O Tribunal Regional Eleitoral de São Paulo lançou uma nova campanha.
7: O intuito é chamar voluntários que saibam língua brasileira de sinais a Libras para ajudar nas eleições de 2026. Estevão Furtado.
27: O tema é Traduz a Cidadania em Libras. Seja apoio Libras nas eleições de 2026. A ação busca facilitar o voto de pessoas surdas ou com deficiência auditiva. As inscrições vão até 1º de junho pelo formulário disponível na área Mesários no site do Tribunal. Quem participar vai receber e orientar eleitores, mostrar onde fica a sessão eleitoral e tirar dúvidas no dia da votação. Além de ajudar a democracia, os voluntários recebem R$ 65 por dia trabalhado de auxílio alimentação. tem direito à folga em dobro pelos dias trabalhados, sem desconto no salário e podem usar as horas como atividade complementar na faculdade.
23: Justiça condena homem por apologia ao nazismo em rede social no Rio Grande do Sul.
7: A denúncia foi apresentada pelo Ministério Público Federal. Vanessa Pereira.
4: O cidadão foi denunciado à Justiça Federal Gaúcha pelo envio de uma mensagem com exaltação ao nazismo em um grupo aberto da plataforma Telegram, onde celebrava a memória de Adolf Hitler. O réu foi condenado à pena privativa de liberdade, que foi substituída por prestação de serviços à comunidade ou entidades públicas, além do pagamento de multa. Ainda cabe recurso da decisão.
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23: Uma boa noite.
7: Boa noite a você.
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5: Está no ar o Jornal do Senado.
6: Eu sou Paula Groba.
8: E eu sou Ricardo Nakaoka.
6: E estes são os destaques de hoje do Jornal do Senado, que começa agora.
8: Combustíveis mais baratos. Chega ao Congresso MP para reduzir preço da gasolina e do diesel.
6: Comissão vai votar proposta que destina 30 bilhões a produtores rurais afetados por eventos climáticos.
8: MP que zera taxa sobre compras internacionais de até 50 dólares divide opiniões no Senado.
6: Boa noite.
8: Boa noite.
6: Já está no Congresso Nacional a medida provisória que pode reduzir o preço da gasolina e do diesel para o consumidor final.
8: Editada como resposta à alta do petróleo.
7: Boa noite. Boa noite a você.
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5: Está no ar o Jornal do Senado.
6: Eu sou Paula Groba.
8: E eu sou Ricardo Nakaoka.
6: E estes são os destaques de hoje do Jornal do Senado.

0: reduzir preço da gasolina e do diesel.
1: Comissão vai votar proposta que destina 30 bilhões a produtores rurais afetados por eventos climáticos.
0: MP que zera taxa sobre compras internacionais de até 50 dólares divide opiniões no Senado.
1: Boa noite.
2: Boa noite.
1: Já está no Congresso Nacional a medida provisória que pode reduzir o preço da gasolina e do diesel para o consumidor final.
0: Editada como resposta à alta do petróleo no mercado internacional em meio ao conflito no Oriente Médio, a MP já está em vigor. Mas para se tornar lei definitivamente, a proposta ainda precisa ser aprovada pelo Congresso. Reportagem de Alexandre Campos.
3: Segundo o governo, a medida no caso da gasolina representará uma redução de até 89 centavos por litro. Em relação ao diesel, 35 centavos. Para isso, será pago aos produtores e importadores de combustíveis o valor correspondente à dedução de contribuição para o PIS/PASEP, da COFINS e da CID Combustíveis incidentes sobre a gasolina e o diesel. Os produtores e importadores terão que comprovar, por meio de documentos fiscais, de que o total recebido foi efetivamente repassado aos consumidores. Líder do governo no Senado, Jax Wagner, do PT da Bahia, lembrou que a MP pode impedir uma alta generalizada nos preços.
4: O presidente tem que reagir para evitar que, inclusive, se comprometa a economia nacional, provocando uma inflação acima daquilo que a gente já tem da meta que está colocada.
3: Para os senadores Alci Lucas, do PL do Distrito Federal, a medida provisória será válida se houver fiscalização.
5: Só tem que ver agora o controle disso, né? Tem que controlar para ver se realmente, na bomba, se o consumidor vai sentir isso.
3: A subvenção terá vigência de 2 meses e poderá ser prorrogada por ato do Executivo.
1: A Comissão de Educação voltou a debater o projeto que proíbe a venda, publicidade e distribuição de alimentos ultraprocessados no ambiente escolar.
0: Entidades da indústria alimentícia afirmaram que o projeto ainda precisa de mais discussões, mas especialistas reforçaram que alimentos ricos em açúcar, gordura e sal contribuem para a obesidade, cáries e outros problemas de saúde. Repórter Rodrigo Rezende.
6: O projeto do senador Jax Wagner, do PT da Bahia, proíbe a distribuição e a comercialização no ambiente escolar de alimentos ultraprocessados, preparações e bebidas com altos teores de calorias, gordura saturada, gordura trans, açúcar livre e sal. Bruna dos Santos Nunes, coordenadora de atenção à saúde dos adolescentes e jovens do Ministério da Saúde, defendeu a proposta.
7: Essa proposta legislativa é um instrumento que é bastante importante para a promoção da saúde, para contribuir com a saúde desses escolares, que valorizem a cultura alimentar local e que derivem de práticas que sejam ambientalmente sustentáveis.
6: Já o presidente executivo da Associação Brasileira da Indústria de Alimentos, João Dornelas, afirmou que o tema precisa de muita discussão, principalmente em relação aos conceitos presentes no projeto, caso da nomenclatura ultraprocessados.
8: É importante ressaltar que os alimentos industrializados, todos eles, são altamente regulados, passam por controle rigoroso de qualidade. Quando eu escuto falar sobre comida de verdade, o que eu ouço de fato é um julgamento moral disfarçado de critério técnico.
6: A senadora doutora Eudócia, do PSDB de Alagoas, ressaltou que a questão do conceito não pode maquiar os problemas que os alimentos possam causar e lamentou o excesso de açúcar, sal e gorduras saturadas em diversos produtos consumidos pelos estudantes.
1: O senador Hamilton Mourão, do Republicanos do Rio Grande do Sul, criticou as ações do governo nas áreas de segurança pública e economia. Segundo ele, o programa Brasil contra o Crime Organizado, com previsão de investimentos de 11 bilhões de reais, representa uma reação tardia ao avanço das facções criminosas.
0: Mourão também afirmou que o governo age com foco eleitoral e defendeu ações permanentes no combate ao crime organizado.
9: O que vemos agora é uma reação tardia, feita às pressas, há poucos meses do calendário eleitoral, porque perceberam que nada fizeram e nem a narrativa na segurança pública conseguiram manter.
1: E o líder do governo no Senado, Jax Wagner, repercutiu em plenário a divulgação de uma gravação entre o senador Flávio Bolsonaro e o empresário Daniel Vorcaro, dono do Banco Master.
0: Em resposta, o vice-líder do PL, senadores Alci Lucas, saiu em defesa de Flávio Bolsonaro. Pelas redes sociais, O senador afirmou que a conversa com Vorcaro teve como objetivo buscar recursos para um filme sobre o ex-presidente Jair Bolsonaro. Os detalhes com o repórter Márcio Maturana.
2: Repercutiu no plenário do Senado a divulgação de áudios do senador Flávio Bolsonaro, do PL do Rio de Janeiro, pedindo mais dinheiro a Daniel Vorcaro, dono do Banco Master, para financiar um filme sobre seu pai, o ex-presidente Jair Bolsonaro.

0: Bolsonaro. O senador Jax Wagner, do PT da Bahia, disse que a gravação revela uma relação próxima entre os dois.
1: O senador Flávio Bolsonaro, em diálogos muito particulares, solicitando 140 milhões de reais para terminar o filme sobre o ex-presidente e seu pai. Eu não estou dizendo que tem dolo aqui, mas demonstra que ele tinha uma relação, senão não estaria ligando para ele, dizendo, tamo junto sempre.
0: Isalci Lucas, do Distrito Federal, é vice-líder do PL e fez uma parte defendendo Flávio Bolsonaro.
2: O pedido de patrocínio é uma coisa que, se o cara patrocinava tudo, não quer dizer que houve, por parte do pedido, que houve corrupção. Muito pelo contrário, houve um pedido, como a gente recebe todo dia pedidos de patrocínio e também de emendas para determinados eventos. Então é só para colocar isso muito claro à posição do PL.
0: Flávio falou nas redes sociais sobre o pedido de dinheiro.
3: Eu conheci Daniel Vorcaro em dezembro de 2024. Não tinha mais governo Bolsonaro, não tinha absolutamente nenhuma acusação contra ele. O que acontece é que, com o passar do tempo, ele simplesmente parou de honrar com as parcelas do contrato. Sim, tinha um contrato que, ao ele não pagar essas parcelas, tinha uma grande chance de o filme sequer ser veiculado, do filme sequer ser concluído.
0: Flávio Bolsonaro diz que é fundamental instalar uma CPI para investigar o Banco Master.
4: Produtores rurais prejudicados por enchentes, secas e outros eventos climáticos extremos poderão receber um apoio de 30 bilhões de reais.
5: A proposta, que busca amenizar os prejuízos no campo, deve ser votada na próxima terça-feira pela Comissão de Assuntos Econômicos. Os detalhes na reportagem de Maurício De Sante.
6: O projeto prevê o uso de recursos do Fundo Social do Pré-Sal para a renegociação de dívidas de produtores rurais que tiveram prejuízos nas safras em razão do clima, caso de enchentes, geadas e secas. O objetivo final é garantir juros baixos e prazos de 10 anos para quem comprovadamente perdeu mais de 30% da produção. O limite da ajuda aos produtores será de 30 bilhões de reais, como explicou o relator, senador Renan Calheiros, do MDB de Alagoas.
7: Com tetos de 10 milhões por beneficiário e de 50 milhões por associação ou cooperativa, com prazo de 10 anos, com 3 anos de carência e taxas de juros de 3,5% ao ano, para o Programa Nacional de Fortalecimento da Agricultura Familiar, 5,5% ao ano, para o Programa Nacional de Apoio ao Médio Produtor Rural e 7,5% ao ano para os demais produtores.
6: Um pedido de vista adiou a votação da proposta para terça-feira da semana que vem, dia 19, data em que também deve acontecer a votação no plenário.
4: E o governo decidiu zerar o imposto sobre compras internacionais de até 50 dólares, a chamada taxa das blusinhas.
5: A medida provisória que acaba com a cobrança já chegou ao Congresso Nacional e agora será analisada por deputados e senadores. No Senado, a decisão do governo dividiu opiniões entre parlamentares. A reportagem é de Marcela Diniz.
8: Na época de sua criação, a equipe econômica do governo Lula argumentou que a tributação de 20% nas compras de pequeno valor protegeria o varejo nacional. Para o líder do governo no Senado, senador Jax Wagner, do PT da Bahia, a medida provisória é fruto de reavaliação interna, que considerou maior o prejuízo das famílias consumidoras do que a arrecadação com a taxa das blusinhas.
1: Na minha opinião, pela avaliação que o governo fez, a arrecadação não foi tão significativa quanto se imaginava e prejuízo, principalmente para as famílias mais humildes do ponto de vista financeiro, ou seja, que não tem tanto poder aquisitivo, foi muito grande.
8: O senador Efraim Filho, do União da Paraíba, aponta prejuízo à produção nacional e defende emenda de compensação.
9: Quem sabe a gente pode fazer uma emenda na medida provisória para que a mesma condição que está sendo dada para as compras internacionais seja dada também às empresas nacionais, às empresas brasileiras.
8: A MP que permite o fim da taxa das blusinhas será analisada primeiramente por uma comissão formada por deputados e senadores.
5: Com edição de Paula Groba e trabalhos técnicos de João Lira, o Jornal do Senado fica por aqui. Acompanhe agora as notícias da Câmara dos Deputados. Boa noite.
4: Boa noite e até amanhã.
10: Jornal Câmara dos Deputados. Câmara aprova marco legal para o transporte público coletivo urbano.
11: Plenário cria regime especial de tributação para entidades desportivas.
10: Deputados modernizam a lei das sociedades anônimas do futebol.
12: Boa noite. O plenário da Câmara aprovou projeto que deixa claro que as sociedades anônimas de futebol não respondem por dívidas antigas dos clubes. O repórter Marcelo Larche explica a nova lei.
13: A Câmara dos Deputados aprovou o projeto que muda as regras das chamadas Sociedades Anônimas do Futebol, conhecidas como SAFs. Esse modelo foi criado em 2021 para permitir que clubes de futebol se transformassem em empresas com entrada de investidores e gestão mais profissional. O projeto foi apresentado pelo senador Rodrigo Pacheco, do PSD de Minas Gerais, também autor da lei original que deu origem às SAFs. Uma das principais alterações é deixar claras as responsabilidades do clube original e da empresa criada. A SAF não responde automaticamente pelas dívidas antigas do clube, a não ser quando isso for definido em contrato. Ao mesmo tempo, o projeto cria mecanismos para ajudar no pagamento dessas dívidas. Parte das receitas da SAF, como uma parcela do faturamento e dos lucros, deverá ser destinada ao clube original para quitar débitos anteriores. O texto também traz mudanças na gestão dessas empresas. Passa a ser obrigatória a presença de membros independentes nos conselhos e aumenta a exigência de transparência com divulgação de atas das reuniões e da lista de acionistas. Outra medida é a exigência de que administradores estrangeiros tenham um representante legal no Brasil, responsável por responder a processos na justiça. O projeto ainda prevê que as SAFs desenvolvam programas sociais e educacionais em parceria com escolas públicas, usando o futebol como ferramenta de formação. Mas o trecho que exime as SAFs de se responsabilizarem pelas dívidas dos clubes, com exceção daquelas acordadas entre as duas partes, foi criticado pelo deputado Bongás, do PT do Rio Grande do Sul.
14: Diz o seguinte: a Sociedade Anônima de Futebol não responde às obrigações, exceto quando as obrigações que lhe forem expressamente transferidas. Então, se um clube anterior não transferiu expressamente a situação de delito que tinha em relação a um jogador de futebol, por exemplo, que não foi feito o seu pagamento devido, a SAF não tem responsabilidade com isso. Mas isso nós não podemos aceitar.
13: Relator da proposta, o deputado Fred Costa, do PRD de Minas Gerais, afirmou que as mudanças fortalecem o modelo das SAFs e ajudam a atrair investimentos para o futebol brasileiro. Ele diz que responsabilizar as sociedades anônimas por dívidas antigas dos clubes é um risco para o investimento nas empresas esportivas.
15: Se um clube mal gerido tiver mais uma vez dívidas de milhões e milhões administrando-se um clube de lazer, por exemplo, a SAF vai ter que se responsabilizar? Isso é uma tremenda aberração. Isso é uma insegurança jurídica descabida, onde ninguém vai querer investir no futebol.
13: O projeto que atualiza as regras das sociedades anônimas do futebol, depois de aprovado pela Câmara e pelo Senado, seguiu para a sanção presidencial e já pode virar lei. Da Rádio Câmara de Brasília, com informações de Daniela Lessa, Marcelo Larcher.
10: Esporte. Os deputados também aprovaram um regime tributário especial para clubes esportivos sem fins lucrativos. A repórter Daniela Lessa acompanhou a votação.
16: A Câmara dos Deputados aprovou o projeto que cria um regime tributário especial para associações esportivas sem fins lucrativos, como clubes que mantêm equipes de futebol, vôlei, natação e outras modalidades. O projeto foi apresentado pelo deputado Roberto Duarte, do Republicanos do Acre, e cria o chamado RETAD, um sistema simplificado para o pagamento de tributos federais, estaduais e municipais. O novo regime será opcional e valerá para entidades esportivas certificadas ligadas aos movimentos olímpico, paralímpico, clubístico e educacional. Os clubes poderão recolher vários tributos em um único pagamento mensal, com cobrança de 5% sobre a receita bruta. Esse percentual reúne impostos federais, a nova contribuição sobre bens e serviços, a CBS, e o imposto sobre bens e serviços, o IBS, criado pela reforma tributária. Entre as receitas que não entram no cálculo dos tributos estão doações, recursos de loterias, patrocínios incentivados e contribuições pagas por associados. Na prática, o projeto cria para os clubes associativos um modelo parecido com o já existente para as SAFs, as Sociedades Anônimas do Futebol. As SAFs funcionam como empresas, enquanto muitos clubes tradicionais continuam organizados como associações sem fins lucrativos. Segundo o relator da proposta, deputado Dr. Luizinho, do PP do Rio de Janeiro, a reforma tributária poderá aumentar a carga de impostos desses clubes tradicionais, criando diferença de tratamento entre os dois modelos. Ele destacou também que os clubes poderão reduzir parte do imposto devido caso invistam em modalidades olímpicas e paralímpicas além do futebol. desde que mantenham pelo menos 6 modalidades esportivas diferentes.
17: Se a dedução fica condicionada à comprovação de investimento contínuo e da participação regular em competições oficiais de âmbito nacional ou internacional de no mínimo 6 modalidades olímpicas ou paralímpicas distintas do futebol.
16: O deputado Luiz Lima, do Novo do Rio de Janeiro, defendeu a proposta, destacando a importância dos clubes na formação do esporte brasileiro.
18: Se a gente vê o Grêmio Náutico União, se a gente vê o Corinthians, o Pinheiros, se a gente vê o Sport Recife, se a gente vê os clubes aqui de Brasília, são eles que levam os atletas olímpicos, são eles que fazem as equipes esportivas. Então esse projeto é muito oportuno, porque eu vou repetir, no Brasil a base esportiva é realizada nos clubes.
16: O projeto, que cria um regime tributário especial para associações esportivas sem fins lucrativos, seguiu para análise no Senado. Da Rádio Câmara de Brasília, Daniele Lessa.
10: Segurança Pública.
12: Márcio Gerri, do PCdoB do Maranhão, defende o programa Brasil contra o Crime Organizado, lançado pelo governo federal. Ele explica que o plano prevê ações integradas entre os entes federados, inteligência policial e combate ao financiamento do crime.
19: O deputado sustenta que o fortalecimento das instituições de segurança é essencial para reduzir a violência e conter a influência do crime organizado. Márcio Gerri ressalta ainda a importância da cooperação entre os três poderes para fortalecer o enfrentamento às facções criminosas.
12: Na opinião de Sargento Gonçalves, do PL do Rio Grande do Norte, o programa do governo de combate ao crime organizado não é eficaz porque prioriza medidas de desencarceramento. Ele acrescenta que a flexibilização de punições enfraquece a atuação das forças de segurança.
19: Sargento Gonçalves também questiona o investimento de 11 bilhões de reais na área, ao afirmar que parte dos recursos viria de empréstimos do BNDES e de fundos já existentes. Para ele, a crise de violência no Rio Grande do Norte reflete falhas nas políticas de segurança adotadas pelo PT.
12: Já Benedita da Silva, do PT do Rio de Janeiro, celebra o lançamento do programa Brasil contra o Crime Organizado e defende os investimentos do governo federal na segurança. Ela ressalta que a iniciativa prevê recursos e ações articuladas para enfrentar as facções criminosas.
19: A deputada observa que o programa foi construído em diálogo com governadores e autoridades da segurança pública. Benedita da Silva entende que o fortalecimento das polícias e o combate ao suporte financeiro das organizações criminosas podem contribuir para reduzir a violência no país.
12: Luiz Carlos Rauli, do Podemos do Paraná, questiona a demora do governo federal para lançar um programa de combate ao crime organizado. O deputado ainda alerta que a maior parte dos investimentos consiste em empréstimos que deverão ser pagos pelos estados.
19: Na opinião de Luiz Carlos Rauli, o governo prioriza estratégias eleitorais em vez de soluções estruturantes para o futuro do país. O parlamentar responsabiliza gestões petistas pelo aumento da violência e pelo endividamento da população.
12: Heloísa Helena, da Rede do Rio de Janeiro, defende mais investimentos em políticas sociais e ações de prevenção à violência em áreas vulneráveis. Ela observa que a ausência de políticas públicas permanentes facilita o recrutamento de crianças e jovens pelo crime organizado.
19: Para Heloísa Helena, nenhum governo brasileiro investiu de forma adequada no fortalecimento das polícias e em políticas sociais eficazes. A parlamentar acredita que a vulnerabilidade social favorece a cooptação de jovens pelo narcotráfico.
12: Fernando Rodolfo, do PRD de Pernambuco, assinala o início dos trabalhos da Comissão Externa sobre a Exploração Sexual Infantil durante a campanha do Maio Laranja. O deputado aponta o aumento dos registros de estupro de vulnerável como sinal de falhas no sistema de proteção.
19: Fernando Rodolfo cita casos recentes de violência sexual contra crianças para defender uma atuação mais firme do parlamento. Ele explica que a comissão temporária vai apurar denúncias e promover audiências públicas para sugerir medidas de enfrentamento à exploração sexual e ao tráfico infantil.
10: Transportes.
12: A Câmara aprovou um marco legal para o transporte público coletivo urbano. O repórter Antônio Vital acompanhou a votação.
20: A Câmara dos Deputados aprovou o projeto que cria uma rede única e integrada de transporte público coletivo, envolvendo o governo federal, estados e municípios. O projeto, que já passou pelo Senado, cria um marco legal do transporte público coletivo urbano, com inovações como gestão compartilhada, previsão de recursos no orçamento para cobrir os custos de gratuidades e tarifas reduzidas, metas de universalização e transição energética, além de transparência sobre custos e fiscalização. De acordo com o relator da proposta, deputado José Priante, do MDB do Pará, a integração física, operacional e tarifária é essencial para o aumento da oferta e para a melhoria da qualidade do serviço prestado à população. O projeto também separa a tarifa cobrada do passageiro da remuneração da empresa de ônibus, que ficará vinculada ao cumprimento de metas de desempenho e qualidade. A medida pretende evitar que o usuário arque com custos que não estão relacionados diretamente com a prestação do serviço. Da mesma forma, ao prever que gratuidades e descontos devem ser cobertos por recursos do orçamento, a medida impede a transferência desses custos aos demais passageiros. O projeto inicial chegou a prever regras para a criação de tributos locais para financiar o transporte, mas esse trecho foi retirado depois de críticas de diversos partidos, como Missão e o Novo. Para o deputado Gilson Marques, do Novo de Santa Catarina, criar uma legislação única para o transporte coletivo urbano de todas as cidades não vai melhorar o sistema atual. Já o deputado Kim Kataguiri, do Missão de São Paulo, disse que o projeto não facilita a entrada de novas empresas de ônibus no setor e dificulta a operação de empresas de transporte por aplicativo ao exigir o regime de permissão no lugar da modalidade de autorização, mais simples, em vigor hoje.
21: O texto acaba com esse regime e exige, no mínimo, um regime de permissão que hoje não está sendo exigido pela NTT para esse transporte, principalmente por meio de aplicativos de ônibus interestaduais. Na minha avaliação, esse é um modelo que ajuda a quebrar um transporte que hoje é menos previsível, tem uma tarifa mais cara e tem ônibus de menor qualidade do que hoje são prestados por aplicativos.
20: O texto inclui diretrizes de sustentabilidade, como a redução dos impactos ambientais do transporte e o incentivo à modernização da frota com tecnologias mais limpas. O projeto foi defendido pela maioria do plenário. Para o deputado Hildo Rocha, do MDB do Maranhão, a proposta prevê repressão ao transporte ilegal, moderniza o sistema e favorece os municípios.
22: Nós temos que reconhecer que o transporte público em quase todas as cidades é um verdadeiro caos. Ônibus velho, ônibus sucateado, não tem horário de saída nem de chegada, não tem respeito aos usuários, mas tudo isso porque há, de fato, uma falta de interesse por parte dos municípios de bancar o déficit que existe, o déficit tarifário.
20: O projeto que institui um marco legal do transporte público coletivo urbano seguiu para a sanção presidencial e pode virar lei. Rádio Câmara de Brasília, com informações de Daniele Lessa, Antônio Vital.
10: Desenvolvimento Regional.
19: De acordo com Jorge Araújo, do PP, o governo da Bahia enfrenta dificuldades nas áreas de segurança pública, saúde e infraestrutura. Segundo o parlamentar, o aumento da violência na capital e no interior ampliou a sensação de insegurança no estado.
12: Jorge Araújo também acusa o governo da Bahia de fazer promessas sem apresentar resultados concretos. O deputado cita problemas na regulação da saúde, critica as condições da BR-324 e questiona o andamento das obras da ponte Salvador-Itaparica.
10: Política.
19: Jorge Sola, do PT da Bahia, denuncia o que considera uso político da decisão técnica da Anvisa sobre o recolhimento de lotes de detergente fabricados por uma empresa de doadores da campanha de Jair Bolsonaro em 2022. Ele pede o fim dos ataques a órgãos de fiscalização.
12: Para Jorge Sola, o discurso de perseguição política e o incentivo ao uso de produtos interditados ignoram riscos à saúde, demonstram irresponsabilidade da oposição com a vida dos brasileiros e visam apenas encobrir denúncias de corrupção e falhas em privatizações.
10: Justiça.
19: Érica Cocai, do PT do Distrito Federal, associa integrantes do campo bolsonarista ao caso do Banco Master e defende o aprofundamento das investigações sobre irregularidades financeiras. Segundo ela, documentos e diálogos divulgados pela imprensa apontam relações políticas e econômicas entre investigados e aliados do ex-presidente.
12: Érica Cocai também critica o financiamento de campanhas e operações financeiras envolvendo agentes públicos e privados ligados ao Banco Master. A deputada cobra a punição dos envolvidos no que ela classifica como um dos maiores escândalos financeiros do país.
19: Padre João, do PT de Minas Gerais, apoia a decisão do STF de suspender a lei da dosimetria e critica iniciativas para alterar a legislação. Para ele, é inaceitável que mudanças aprovadas pelo Congresso possam beneficiar condenados por crimes graves e investigados por tentativa de golpe de Estado.
12: O deputado também elogia a atuação do governo federal na área de segurança pública e defende mais participação da União no setor. Padre João pede ainda mais emendas parlamentares e apoio das prefeituras para a compra de equipamentos policiais para o Estado de Minas Gerais.
19: Turismo. Os deputados aprovaram dedução do imposto de renda para doações ao setor de turismo. A repórter Maria Neves explica quais são os limites.
0: Aprovado na Comissão de Constituição e Justiça da Câmara dos Deputados, projeto que permite deduzir do imposto de renda doações e patrocínios para incentivar o turismo, seguiu para análise do Senado. Pela proposta, tanto pessoas físicas quanto empresas poderão descontar do tributo devido até 100% do valor doado e até 75% do investimento em patrocínios a atividades turísticas. Autor da proposta, o deputado Felipe Carreiras, do PSB de Pernambuco, argumenta que o turismo representa uma atividade relevante para a economia porque permite a entrada de capitais de forma mais rápida que outras formas de investimento. Além disso, ressalta que o setor tem potencial para a criação e manutenção de empregos, geração de renda e indução do desenvolvimento regional. Felipe Carreiras explica como o projeto, se for aprovado também pelo Senado e entrar em vigor, poderá beneficiar o setor de turismo.
2: No mundo é o setor que mais gera emprego e agora o setor turístico poderá fazer a reforma em equipamentos turísticos, publicidade institucional de regiões de interesse turístico, poderá patrocinar festas e eventos de atividades turísticas, poderá patrocinar feiras, convenções, promoção de programas para propiciar a detecção de desenvolvimento de novos potenciais turísticos, capacitação de mão de obra de interesse turístico e obras de infraestrutura turística, ou seja, toda a cadeia produtiva do setor será beneficiada com essa lei histórica.
0: Ainda de acordo com o texto aprovado, as doações serão limitadas a 1% do imposto de renda devido no ano. Além disso, as pessoas jurídicas não poderão descontar doações e patrocínios ao turismo na apuração do lucro real. O projeto ainda proíbe incentivos a atividades desenvolvidas pelo próprio contribuinte doador e o uso dos recursos recebidos para pagamento de gastos com pessoal ou de encargos sociais. Quem receber doações ou patrocínios que podem ser deduzidos do imposto de renda deverá comunicar os valores arrecadados aos Ministérios do Turismo e da Economia. Também ficarão obrigados a apresentar demonstrações financeiras anuais certificadas por auditores independentes e comparecer do Conselho Fiscal. Da Rádio Câmara de Brasília, Maria Neves.
12: Eduardo Bismarck, do PV, comemora a realização do 10º Salão do Turismo, que aconteceu de 7 a 9 de maio, no Centro de Eventos do Ceará, em Fortaleza. O deputado lembra que essa é a primeira vez que o Nordeste recebe o evento.
19: Eduardo Bismarck ressalta o potencial da região no turismo, com geração de emprego e oportunidades que impactam diretamente no comércio local. Ele também aponta que o evento fortalece a circulação de recursos na economia ao reunir empresas, trabalhadores, visitantes e representantes do setor.
12: Termina aqui o Jornal Câmara dos Deputados com trabalhos técnicos de Everson Urani e apresentação de José Carlos Andrade e Luciana Vieira. Uma boa noite para você.
19: Uma ótima noite. A Voz do Brasil volta amanhã. 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Boa noite.
3: 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Hoje é quinta-feira, 14 de maio. Estamos com 12 graus e 9 décimos de temperatura.

0: 8:01.
1: Amor verdadeiro. Um famoso professor se encontrou com um grupo de jovens que falava contra o casamento. Argumentavam que o que mantém um casal é o romantismo e que é preferível acabar com a relação quando este se apaga, em vez de se submeter à triste monotonia do matrimônio. O mestre disse que respeitava sua opinião, mas lhes contou a seguinte história. Meus pais viveram 55 anos casados. Numa manhã, minha mãe descia as escadas para preparar o café e sofreu um infarto. Meu pai correu até ela, levantou-a como pôde e, quase se arrastando, a levou até a caminhonete. Dirigiu a toda velocidade até o hospital. Mas quando chegou, infelizmente, ela já estava morta. Durante o velório, meu pai não falou. Ficava o tempo todo olhando para o nada. Quase não chorou. Eu e meus irmãos tentamos em vão quebrar a nostalgia recordando momentos engraçados. Na hora do sepultamento, papai, já mais calmo, passou a mão sobre o caixão e falou com sentida emoção. Meus filhos, foram 55 bons anos. Ninguém pode falar do amor verdadeiro se não tem ideia do que é compartilhar a vida com alguém por tanto tempo. Fez uma pausa, enxugou as lágrimas e continuou. Ela e eu estivemos juntos em muitas crises. Mudei de emprego, renovamos toda a mobília quando vendemos a casa e mudamos de cidade. Compartilhamos a alegria de ver nossos filhos concluírem a faculdade. Choramos um ao lado do outro quando entes queridos partiram. Oramos juntos na sala de espera de alguns hospitais. Nos apoiamos na hora da dor. Trocamos abraços em cada Natal. E perdoamos nossos erros. Filhos, agora ela se foi e estou contente. E vocês sabem por quê? Porque ela se foi antes de mim e não teve que viver a agonia e a dor de me enterrar, de ficar só depois da minha partida. Sou eu que vou passar por essa situação. E agradeço a Deus por isso. Eu a amo tanto que não gostaria que sofresse assim. Quando meu pai terminou de falar, meus irmãos e eu estávamos com os rostos cobertos de lágrimas. Nós o abraçamos e ele nos consolava dizendo: está tudo bem, meus filhos, podemos ir para casa. Este foi um bom dia. E por fim o professor concluiu: naquele dia entendi o que é o verdadeiro amor. Está muito além do romantismo e não tem muito a ver com o erotismo, mas se vincula ao trabalho e ao cuidado a que se dedicam duas pessoas realmente comprometidas. Quando o mestre terminou de falar, os jovens universitários não puderam argumentar, pois esse tipo de amor era algo que não conheciam. O verdadeiro amor se revela nos pequenos gestos, no dia a dia e por todos os dias. O verdadeiro amor não é egoísta, não é presunçoso, nem alimenta o desejo de posse sobre a pessoa amada. Quem ama verdadeiramente prefere sofrer a causar sofrimento. Prefere renunciar à própria felicidade para promover a felicidade de quem ama. Alguns dirão que quem age assim não tem amor próprio. Mas amor próprio não quer dizer individualismo. O que geralmente acontece com o individualista, em caso de separação pela morte, é debruçar-se sobre o caixão e perguntar: o que será de mim? Já aquele que ama e se preocupa com o ser amado perguntará: o que será dele? Ou o que será dela? Isso demonstra que seu amor é grande o suficiente para pensar mais no outro do que em si mesmo. E você? Está aproveitando o seu casamento para construir um verdadeiro amor?

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Tá muito alto? 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Tá bom? 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

Olá, olá, olá, boa noite. A gente está chegando aí de novo para mais um programa da noite contigo, amigo ouvinte da 104. Boa música, alegria, informação, entretenimento a partir de agora no seu rádio, amigo ouvinte. 998776256 e 996191014 são os telefones para te ligar, participar, pedir. E a gente está aqui para te atender, amigo ouvinte da 104. Hoje é quinta-feira, 14 de maio, tá? Passam 15 minutos das 8. E vem aí a tradicional festa anual da comunidade Bom Pastor da linha São Luís, dia 17 de maio. Teremos momento devocional, seguido do almoço ao meio-dia. Churrasco de gado, galeto, linguiça cozida, saladas e sobremesas. Fichas antecipadas. No supermercado Volman de Cerro Branco, na loja da Mica e no posto Cabrais. Participação do grupo Herculet de Cachoeira do Sul, grupo de carros antigos, de Cerro Branco também. À tarde, diversões costumeiras, tudo isso animado por Gustavo Rosa e banda, a partir das 15 horas. Venha você também fazer a festa da comunidade Bom Pastor da linha São Luís no dia 17 de maio. 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

0: 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Estão chegando, amigo ouvinte, com o nosso programa da noite, meu, seu, nosso programa. Grêmio 2-0. Acaba de fazer o segundo gol. Muito bem, estamos chegando aí com o nosso programa da noite, meu, seu, nosso programa líder de audiência, programa da noite. 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As mulheres, né? As mulheres ganham um latão de cerveja, né? Até as 10h30 da noite lá no Sandro Schmidt neste sábado. Muito bem, 8 horas e 20 minutos, 8h20. Estamos chegando com as informações, a previsão do tempo para ti, amigo ouvinte da 104, tu que tá ligadinho com a gente. Amanhã mais um dia igual, parecido, né? Amanhã e sábado, né? Dois dias aí que estarão muito parecidos com o dia de hoje, tá? Poderemos, né? Poderemos hoje à noite ter formação de nevoeiro, né? Poderemos ter formação de nevoeiro hoje à noite, poderemos ter formação de nevoeiro amanhã de noite, tá? Agora lá em casa não tem mais os marcadores de nevoeiro, né? Os marcadores de nevoeiro que cantavam às 10h30, 11 horas da noite, né? Eles estão indo devagarzinho, eles estão indo para a panela, né? Eles foram para dentro do freezer, né? E agora devagarzinho eles estão indo para a panela, os bichos velhos, né? Então, esses agora não conseguem anunciar mais agora o nevoeiro, né? Então, mas tá marcando aqui, né? Tá marcando aqui. Principalmente para amanhã de noite, tá? Principalmente para amanhã de noite a gente já pode ter nevoeiro. O que, que é o que está se desenhando aí, talvez para o domingo e para segunda-feira? Um pouco de instabilidade. A chance ela é pequena, tá, gente?
1: O volume, ele é muito pequeno para domingo e segunda-feira, tá? Na casa é 10, 15 milímetros, quando muito. Deixa eu até olhar aqui pelo IMET. O IMET me dá sempre me dá uma certeza maior. Vamos olhar aqui, né? Vamos olhar aqui. Não. É muito pequena chance, né? Eventualmente uma garoinha, tá? Eventualmente uma garoinha. Nada além disso, tá? Depois, na semana que vem, a gente segue aí a nossa programação de dias com temperatura bem amena, sem chance de chuva, tá? Vamos ter aí alguns dias, né, de tempo bom, tá? Vamos ter alguns dias de tempo bom, é o que está se desenhando aí, né? O máximo que a gente então vai ter é alguma instabilidade no domingo e na segunda-feira, porém, de fraquíssima intensidade. 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Muito bem, vamos lá. Vamos com o resultado da loteria, então, né? Vamos com o resultado da loteria. 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Se tu acertou, parabéns. Se tu não acertou, fazer o quê? Temos que esperar até amanhã. Amanhã tem jogo de novo, tu joga, pode ser que daí a sorte sorri pra ti. Ela não quis hoje, quem sabe amanhã. E agora, em nome da Raquel Modas, a gente vai trazer as manchetes. 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Thomas Alas Aushaller, Noia. 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Flávio confirma que é advogado que cuidou do fundo do filme é de confiança de Eduardo Bolsonaro.

Zoológico de Sapucaí do Sul suspende visitas após morte de 15 cisnes. Jogador do Grêmio deixa campo após choque na cabeça. É. Após falhas, Rocher, titularidade do gol do Inter está aberta novamente. Estas as manchetes do GZH. 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Corinthians pega o Barra pela Copa do Brasil. Após vencer o primeiro jogo, o Chapecoense segura a pressão no fim, vence o Botafogo e vai às oitavas da Copa do Brasil. Tira mais um grande aí. Atlético Goianense recebe o Atlético do Paraná pela Copa do Brasil após empate no jogo de ida.

Grêmio faz o segundo no Confiança e vai se classificando. CRB e Fortaleza duelam pela Copa do Brasil. Pré-lista da Colômbia tem 13 que jogam no Brasil. Caminhão desgovernado provoca acidente e mata 3 na região serrana do Rio de Janeiro. Mbappé revela crítica a Arbeloa no Real Madrid. Sou o quarto atacante para o treinador. Fábio Porchat reage a projeto de lei que pode torná-lo persona non grata no Rio de Janeiro. Empresário Saul Klein vira réu em São Paulo por crimes sexuais contra mulheres. Grêmio tem 2 da comissão convocados para o Brasil na Copa do Mundo. Ficar dentro do carro é a melhor forma de se abrigar contra raios? Neymar rebate provocação sobre Copa do Mundo de torcedor do Curitiba. Você vai ficar em casa. Turistas italianos morrem em mergulho nas Maldivas. Suspeita de intoxicação por oxigênio. São Paulo avança em acordo com Roger para pagar multa rescisória. Doença genética rara. Padre mineiro que toma 315 comprimidos por dia deixa UTI em São Paulo. Jogadores do São Paulo são alvos de protestos e Caleri diz: estamos aqui para xingarem. Vereadora que teve microfone arrancado por aliado de Flávio acionará a comissão. Sem Camavinga, França divulga a lista final de convocados para a Copa do Mundo. Morte de pai, 4 filhos e amigo. O que se sabe sobre e o que falta esclarecer sobre acidente? Homem dá soco no rosto da ex e é agredido por multidão em São Paulo. Di Maria desabafa. Depois querem que os campeões mundiais joguem na Argentina. Em reviravolta, a polícia passa a investigar feminicídio contra a mulher. Justiça penhora ações da 777 e determina que Vasco não pode vendê-las sem autorização. Vamos para o gás.com, notícias da nossa região. 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Construarte espera receber mais de 50 mil visitantes. FGTS poderá ser usado para quitar dívidas a partir do dia 25. Santa Cruz terá reforço de leitos pelo SUS durante o inverno. O homem é condenado a 14 anos de prisão por homicídio na Avenida do Imigrante. Votação do projeto de securitização no Senado deve ser retomada na próxima semana. 2 pessoas são presas em operação contra furto de fios e cabos em Santa Cruz. Ponte Pêncil da entrada RAPC deve ser finalizada nos próximos dias. Vale do Sol assina contratos para obras de pavimentação. A PAI de Candelária recebe mais R$ 104 mil reais para atendimento para... ampliar atendimentos. A PAI de Candelária recebe mais R$ 104 mil reais para ampliar atendimentos. Estas as manchetes de alguns dos principais sites de notícias aqui na 104, a FM Cerro Branco. Grêmio tem mais um pênalti a favor, né? Acaba de fazer o gol. O William bateu e fez 3-0 para o Grêmio em frente ao Confiança. Tá? 3-0 agora. 8:32. 8:32. Os nossos abraços aqui, né? Os nossos abraços aqui. O Dibirto, né? O Dibirto tá ligadaço com a gente. Meu amigo Joaninho aí, né? E a companheira, aquele abraço, Charles e a Vanessa ligados com a gente também, o Senildo, né? O Senildo também tá ligado com a gente, né? O Iraí Reban, a prima Liege que tá de... para ampliar atendimentos. A PAI de Candelária recebe mais R$ 104 mil reais para ampliar atendimentos. Estas as manchetes de alguns dos principais sites de notícias aqui na 104...
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Grêmio tem mais um pênalti a favor, né? Acaba de fazer o gol. O William bateu e fez 3-0 para o Grêmio em frente.

Birto, né? O de Birto tá ligadaço com a gente. Meu amigo Joaninho aí, né? E a companheira, aquele abraço. Charles e a Vanessa ligados com a gente também. O Senildo, né? O Senildo também tá ligado com a gente, né? O Iraí Reban, a prima Liege que tá de aniversário hoje, rapaz, né? A prima Liege tá de aniversário hoje.

A tia Areninha, um abraço também, né? Vamos mandando abraço aqui pra Arenita, pro Hernani Petterman, pra Nelce, pro Tonho e pra Tonha, a Zaida Overbeck Ross, o Nelson da Silva, a Vera e o Carlos, a Lisane e o Carlos, o Fernandinho, a Regina Colts, tá ligada com a gente aí também, o Raul Pavanati e a Dorli, o Darcia Sirley, a Rejane e o Jorge, Jorge tava na estrada hoje de novo, né? Passei apitando pra ele lá, né? Nem a Anne me mandou, né? A Rosemary e o Ervino, um abraço, né? Abraço aí também, né? Quem mais aqui, né? A Vonete e o Nilton, obrigado aí pela companhia. A Doracília. O Ari aí no travessão também. O Vânia Jose. A Terezinho Neri. Né? A Mara e o Olívio. A Marina tá ligada com a gente também. Né? O pessoal aí vai mandando, deixando seu recadinho e a gente vai mandando, né? A gente vai mandando os abraços aí, né? O Hilário e a Nádia, a Alessi e o Celso, o Hélio e a Lônio, o Darcia Beloni, a Marisa Batque e o Luiz, a Vonete e o Nilton, eu já falei, o Nestor e a Rosane, o Olde Maria Maria, o Jair e Adriano, o Calisto e a Silda, a Lúcia e o Edenir, o Nelson Calvário e a Glória, o Flávio Aires, a Renata Matias está ligada com a gente também, né? O Osmar e a Nair, valeu aí, pessoal que tá ligadinho com a gente, né? Pessoal que tá ligadinho com a gente. Que coisa boa, né? Deixa o Furão pegar aqui os demais, né? Que o Furão tem. Agora o caderno do Furão tá quase cheio, né? Daí a gente tem que apelar, né? Vamos ter que apelar para um outro caderno, né? A Yara de Novo Cabrais, né? Abraço aí também, né? O Cléria Chane, o Ivo Beck e a Cleonice, né? O Jair Beck também, o Everaldo e a Loreta, o Alvarino, o Enor e a Marlete. O Célio P também tá ligado com a gente. Carlos Rosa, um abraço também. Né? O Eugênio Varros e a esposa. O Lourenço Mila aí também ligado com a gente. Né? Pessoal que nos acompanha. Né? Também ali o Verno e a esposa. O Ari Butsky, um abraço também aí ligado com a gente. A Nayara, a Veroni, a Genora, a Eveline, o Rafael. É, família Beck na linha negra, também a Ivânia Beck e o Leandro lá na Sanga Funda, também, quem mais, né, vamos mandar pro Nelson Bilha aí, né, o Nelson Bilha tá ligado com a gente, né, a Lisane e o Carlos estão ligados com a gente, né, e por aí a gente vai, né, a Lorena e o Chico também, né? A Lorena e o Chico também ligados com a gente. O Jabuti e a Valmira também, quem mais? O Lorena ainda entrar atravessando o chanfro. O Lauro Simaman, né? Lauro Simaman também tá ligado com a gente. Olha lá, 8 horas e 37 minutos, vamos de música daqui a pouquinho. Ah, o Sandro, a Célio, o Márcio, a Andréia, a Brenda também. O Jair Beck também ligado com a

8h45. Abraço aqui pra Tatiele, pro Fabiano, pra avó Maristela e pro Cauã e pro Kaique, acompanhando a programação também, né? O Ari da Silva, aquele abraço também, Ari. Darcia Cirlei, o Arthur também, né? Vamos trazendo a primeira aqui, né? Vamos trazendo a primeira aqui a pedido de quem, Furão? Quem pediu aqui foi o seu Lauro, né? O Lauro Simon pediu já hoje é tarde, que o Furão não era pra esquecer de tocar pra ele, Loreno Garvão.

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Agora 8 horas e 52 minutos. O Raul Pavanato e a Dorli vão ouvir Planta Sem Raiz, o Daírio José.

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1: Horas e 58 minutos, 8:58, é a 104, é a FM Cerro Branco. Deve ser um comentário rapidamente aqui, gente, com relação ao pontilhão ali, tá? A gente sabe, o pessoal sabe aí do acontecido, né? Que houve ontem, né? Com o tombamento do caminhão pra dentro. O caminhão foi içado hoje pela manhã, né? Próximo do meio-dia aí. Né? Não tivemos nenhum dano ambiental aferido aí pelo pessoal do que veio aí fazer, né, da FEPAM, tá? Tivemos aí o contato também, né, ambas as prefeituras aqui, né, a gente precisa ressaltar isso, né, ambas as prefeituras através dos seus departamentos de agricultura e meio ambiente, tanto a de Cerro Branco através do Beto, quanto a de Candelária através do titular, o Celso Guedes, né, ambos entraram em contato com a gente, né, colocando aí, né, que todos os órgãos foram acionados, né, e houve a comprovação aí, eles estiveram em reunião aí com o prefeito Bruno Luciano, hora de meio-dia aí, em conjunto com a empresa Quero Diesel, né, aonde foi comprovada aí que não houve dano ambiental, né, então estamos livres de qualquer problema aí, né, e a gente sabe que se tivesse algum problema, a FEPAM não liberaria nem a retirada do caminhão por enquanto, né, mas tudo resolvido, tá limpo o lugar, e amanhã a gente vai recolocar a ponte no lugar aí, tá, amanhã a gente vai recolocar a nossa ponte provisória novamente no local. É, muito provavelmente até amanhã à tardinha a gente já tem a passagem em seco. Num primeiro momento aí, para uma necessidade, o pessoal pode passar no rio, dá bem para passar. Eu fui e voltei aí para o outro lado e voltei para cá novamente sem nenhum problema, tá, gente? Dá bem para passar aí, só tem que tomar cuidado, né? Porque é água, né? Então, tá bem tranquilo aí. E amanhã, a gente, muito provavelmente, até amanhã tardinha, a gente já tem o pontilhão de volta novamente. Tá, gente? Muito bem. A minha prima, né, a Liege, tá de aniversário hoje, completando mais uma pedrada no ninho de marimbondo da vida aí, né? Ela quer ouvir uma bandinha boa, então, né, vai tocar uma bandinha boa. Vamos aproveitar aqui e mandar aqui, né, pro Fernandinho, né, pro Nilo, pra Eni, pra Eleni, pra Andriele, a Iracema, né, a Iracema Pacheco, lá na linha Curitiba, toca uma música dessas músicas lindas, você está de parabéns pelo seu programa. Obrigado, tá? Obrigado. Aqui, deixa o Furão olhar aqui, quem mais aqui, né, o Tonho e a Tonho, o Hernani Peterman pediu música também, vamos lá, música do programa, Quarteto Musical.